0: Nos vamos a París para saludar a Marta López Izquierdo, profesora titular de Lingüística Hispánica en la Universidad de París. Hola.
1: Hola, buenos días.
0: Saludamos también a otra de las investigadoras, a Mercedes Yusta Rodrigo. Es catedrática de Historia de España Contemporánea en la Universidad de París. Es miembro honorario del Instituto Universitario de Francia. Hola, profesora.
1: Hola, buenas tardes.
0: A las dos, su trabajo ha sido crucial para recuperar la voz de muchas de estas mujeres, decimos mujeres porque en su mayoría son mujeres. Estas cartas son un testimonio vital del exilio. Yo no sé cuántas cartas han conseguido descubrir en ese Archivo Nacional de París, Mercedes.
1: Bueno, no ha sido exactamente una casualidad. estos fondos ya eran, no eran totalmente desconocidos. Había algunas historiadoras que habían trabajado sobre ellos. Uh-huh. Entonces, bueno, los fondos se conocían. Lo que sí es cierto es que las cartas en sí mismas no habían despertado interés por parte, en general, de los historiadores o de las historiadoras como Alba Martínez o Maëlle Mogendre, que habían trabajado sobre el exilio. Uh-huh. Alba Martínez sí se había interesado un poquito más, pero es cierto que el trabajo sobre las cartas es sobre todo una estupenda idea de Marta López Izquierdo, que es catedrática de lingüística en París 8 y que justamente por su formación de lingüista tuvo la intuición de la importancia que tenían estas cartas. Uh-huh. Y le voy a dejar a ella que explique justamente qué es lo que ella vio en las cartas y que las historiadoras pues habíamos pasado un poquito de lado.
0: Sí, porque gracias a ustedes, Marta, se han podido leer y hemos descubierto muchísimas de esas historias personales, ¿no?
2: Sí, efectivamente, ese fondo que había sido visto y estudiado y utilizado para los estudios históricos, pues probablemente porque esas cartas no contienen información factual desconocida para los historiadores, no se había pensado en el valor que podían tener. Y desde la lingüística, pues bueno, tenemos en primer lugar el testimonio escrito de personas que generalmente no dejan huella para la historia de la lengua, porque son personas cuyas manifestaciones escritas no suelen conservarse. Y aquí se han conservado un poco por la necesidad y un poco también por cómo la organización que es destinataria de estas cartas trabajó y archivó todos estos documentos, que por otro lado tienen una historia y un periplo absolutamente increíble, y un poco pues por esa cadena de circunstancias podemos hoy leer lo que fue la experiencia de esas personas y podemos saber cómo escribían, cómo se expresaban y por ello mismo quiénes eran estas personas que por otro lado pues son totalmente desconocidas.
0: Las cartas creo que han encontrado alrededor de 2.300, si no me equivoco.
2: Sí, sí, sí. Por el momento, cartas de refugiados hemos encontrado en torno a 2.300.
0: Veo que están fechadas en un tiempo muy concreto y corto, ¿no? En un periodo de un año.
1: Pues sí, la razón es que ese es el periodo de existencia de la organización.
0: El 39 y el 40.
1: Estas cartas son el archivo de esta comisión de ayuda a los niños españoles refugiados en Francia, que solemos llamar por sus siglas CAERF. Y esta organización tiene una vida relativamente efímera. Es una organización que se crea por parte de Edith Pai, esta mujer cuáquera, que reúne a un grupo de mujeres con las que ya ha estado trabajando durante la Guerra Civil, porque en realidad la CAERF es una derivación de organizaciones humanitarias que ya han trabajado en España durante la Guerra Civil, principalmente dirigidas por cuáqueros. Y esta organización se crea en el mismo momento de la retirada. Creo que los estatutos están firmados el 18 de febrero del 39, es decir, es muy, muy inmediato. Se organiza muy rápidamente, justamente porque estos trabajadores y sobre todo trabajadoras humanitarias han atravesado la frontera con los refugiados. Uh-huh. Y hay que dar un entramado legal a esa nueva organización que va a continuar a acompañar a esta población vulnerable. Y la fecha final es junio del 40, porque es el momento en que las tropas alemanas invaden Francia. Es el momento de la invasión de Francia, el comienzo de la ocupación alemana. Y esa ocupación marca un éxodo muy importante de población que se marcha del este de Francia hacia el oeste y el sur de Francia. Y entre otras, la CAERF abandona su sede, que está en París, y termina su actividad, en todo caso, su actividad legal, porque sabemos que varias de estas mujeres continuaron ayudando a la población española clandestinamente, y esta es la razón por la cual no hay más cartas. Sin embargo, la actividad no se para ahí, y lo que también es muy interesante es que esta situación pues va a ser muy dramática para los refugiados españoles, porque van a ser desplazados de los lugares más confortables en los que estaban hacia campos de internamiento, para dejar justamente esos lugares a esta nueva población refugiada constituida de franceses que huyen de la invasión alemana. Por otro lado, una de las principales dirigentes de la CAERF, que es su secretaria general, que se llamaba René de Montbrison, es judía. Y René de Montbrison pues era una de las personas más activas de la organización, y tiene que entrar en clandestinidad porque por su origen judío pues tiene miedo de ser deportada.
2: Que en algunos casos están incluso mencionados, eran niños, claro, en aquel momento están mencionados en las cartas de sus madres. Y en este sentido hemos podido encontrar a dos familias a las que hemos entrevistado, hemos grabado.
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0: Nos vamos, cerramos temporada, pero vamos a volver la próxima. Gracias por acompañarnos un curso más. Os esperamos el próximo. Feliz verano y a ser felices. Adiós.
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4: Adiós. Mediodía, las 11 en Canarias.
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4: Nuevo informe de la UCO relacionado con el caso Leire 10, en el que se implica al exjefe de gabinete de la presidencia del gobierno, Juanma Serrano. Audiencia Nacional, Gema Alfaro.
6: Sí, la UCO apuntará el papel que tendría el que fuera jefe de gabinete de Pedro Sánchez, Juan Manuel Serrano, en el grupo que buscaba información sobre causas que perjudicaban al PSOE y al gobierno. Este informe, además de situar en las reuniones de ese grupo en Ferraz, también le sitúa con una participación activa en el nombramiento de la conocida como fontanera del PSOE en Correos. Hay conversaciones en las que Serrano, que fue presidente de esa entidad, habla con el expresidente de la SEPI, con Vicente Fernández, sobre esa colocación. Habría incluso propiciado que Leire 10 pudiese modificar el perfil de su puesto. La comunicación entre Juan Manuel Serrano y 10 no era puntual, eran comunicaciones asiduas y se referían a reuniones entre ellos. Hay conversaciones, al menos desde noviembre de 2020.
4: Además, les contamos que el juez de la Audiencia Nacional, Santiago Pedraz, ha aplazado al próximo miércoles 15 de julio la declaración como testigo de la presidenta del Partido Socialista, Cristina Narbona, por la muerte reciente de su padre. Narbona está citada a petición de la Fiscalía Anticorrupción por unos mensajes de WhatsApp con la fontanera del Partido Socialista, en los que hablaban de reconducir los ataques al presidente a raíz de la imputación de su mujer, de Begoña Gómez. La presidenta de la Comunidad de Madrid, Isabel Díaz Ayuso, respalda las polémicas declaraciones de Alberto Núñez Feijóo sobre las bajas laborales y aclara que el líder del partido no se refería a las bajas por enfermedad.
7: El presidente Feijóo tiene más razón que un santo. Más razón que un santo. Me gustan mucho estos gobernantes pijoteros, que lo son muy pijos, que se indignan en nombre de los trabajadores sin haberles consultado ni siquiera a ellos, cuando luego siempre legislan contra los propios trabajadores.
4: El castellano manchego, Emiliano García Page, coincide en destacar que hay un problema con el absentismo laboral, pero discrepa de la fórmula planteada por el PP.
8: Creo que de todos los enfoques posibles, el que se ha planteado por el Partido Popular no es el más acertado. Creo que lo que se haga se tiene que hacer por consenso con los sindicatos, con la patronal.
4: Centro de Estudios de Opinión de la Generalitat de Cataluña, el llamado CIS catalán, Junts, se desplomaría hasta la cuarta posición en unas elecciones catalanas al caer de 35 a 16, 18 escaños, por 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Ha fallecido a los 75 años la cantante británica Bonnie Tyler. La artista llevaba semanas ingresada en un centro hospitalario de Portugal, donde había sido sometida a una cirugía de urgencia y llegó a estar en coma por un tiempo. Corresponsal de Radio Nacional de España en Londres, Guillaume Bontux.
9: Buenas tardes. Bonnie Tyler falleció anoche en el hospital de Faro, donde estaba ingresada. Murió de forma inesperada a consecuencia de la enfermedad por la que estaba siendo tratada, explica su familia en un comunicado. La cantante británica estaba de gira este año por Europa. En mayo tuvo que ser hospitalizada de urgencia en Portugal, donde estaba todavía en cuidados intensivos. Nacida en Gales, Tyler tenía 75 años. En los años 80 se convirtió con su voz ronca en una estrella mundial de la pop. En su legado, éxitos como Holding Out for a Hero o It's a Heritage, y sobre todo un hit planetario, este Total Eclipse of the Heart que escuchamos de fondo, uno de los sencillos más vendidos de todos los tiempos. No me canso nunca de cantarlo, decía Tyler en una entrevista a la BBC hace 3 años.
4: 12 y 4 minutos, 11 y 4 en Canarias.
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11: Olá, é quinta-feira, 9 de julho de 2026, e essa é a emissão em português de volta hoje com as principais notícias que conectam a Espanha com o mundo. Eu sou Camila Ploenes e hoje me acompanham Cristina Dourado na produção e Pepo Sherman na parte técnica. A Espanha enfrenta a segunda onda de calor do verão, com temperaturas que ultrapassam os 40 graus em diversas regiões. Enquanto as temperaturas extremas persistem, vários incêndios florestais preocupam o país. O fogo em Leciñena, em Saragossa, que estava fora de controle na semana passada, já foi extinto. Porém, consumiu mais de 3 mil hectares e causou danos a florestas, plantações, fazendas e propriedades agrícolas. Além disso, na Catalunha, 3 incêndios começaram ao mesmo tempo no início desta semana, forçando a retirada de milhares de moradores e exigindo a assistência da unidade militar de emergência. As condições climáticas atuais não facilitam a prevenção, mas nem sempre são os fatores de propagação do fogo, o grande problema ibérico durante o verão. E é justamente sobre isso que vamos falar no nosso programa de hoje, porque conversamos com a jornalista Sofia da Palma Rodrigues, co-diretora da revista portuguesa Divergente, que acaba de receber o Prêmio Rei da Espanha de Jornalismo na categoria Meio Ambiente. Sofia e seu colega Manuel Bivar percorreram Portugal para produzir a grande reportagem País de Incendiários, um retrato da piromania no país vizinho. Ainda hoje, vamos relembrar a história do acidente de metrô mais grave da Espanha, que aconteceu há 20 anos em Valência. E no cenário internacional, o nosso correspondente Alexandre Agabite vai analisar as propostas dos líderes sul-americanos que se reuniram na cúpula do Mercosul realizada na semana passada no Paraguai. Agora, vamos começar com as manchetes do dia. O presidente dos Estados Unidos diz que vai cortar relações comerciais com a Espanha por atuação do país na OTAN, mas muda de ideia horas depois. Em seu avião de regresso da cúpula da OTAN para Washington, Donald Trump disse que a Espanha é muito generosa e se redimiu com o recente pagamento solicitado pela Aliança Atlântica. Premier espanhol Pedro Sánchez diz que relações com os Estados Unidos são muito positivas.
12: Quando uno se aleja um pouco deste tipo de declarações, o que vê é que as relações entre Estados Unidos e Espanha são umas relações muy positivas.
11: Donald Trump anuncia fim de cessar fogo com o Irã por ataques a navios mercantes estadunidenses no Estreito de Hormuz.
13: There's something wrong with them. They're cuckoo. As far as I'm concerned, it's over.
11: Ontem à noite, Estados Unidos lançaram ataques contra o sul do Irã.
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11: Essa é só uma pincelada do que temos no bloco informativo. Depois, vamos lembrar o descarrilamento do metrô de Valência ocorrido há 20 anos, em 3 de julho de 2006. O grave acidente subterrâneo no centro da capital valenciana deixou 43 mortos e 47 feridos.
14: Sem verdade, não há justiça possível. Portanto, pues está claro o caminho.
15: Que nós seamos sempre o último.
11: Na última sexta-feira, vítimas e familiares se reuniram para homenagear quem perdeu a vida naquele 3 de julho e também para rememorar o longo caminho de reparação e justiça. Ainda hoje, vamos conversar com a diretora executiva da revista digital portuguesa Divergente. Sofia da Palma Rodrigues nos conta a experiência de viajar por Portugal com a difícil missão de retratar o problema da piromania no país. A grande reportagem podcast País de Incendiários ganhou o Prêmio Rei de Espanha de Jornalismo na categoria Meio Ambiente em junho deste ano. A jornalista Sofia da Palma afirma que o trabalho, baseado em dados, investigação e entrevistas, lança luz sobre possíveis políticas públicas para controlar a piromania.
16: Nunca se tentou controlar porque se parte do pressuposto errado que as pessoas se põem a fogo porque são criminosas. E o controle que se tem feito é um enrijecer das penas para prender criminosos. Se nós mudamos a perspectiva e começarmos a olhar para estas pessoas ou para a grande maioria delas como pessoas com problemas de saúde mental, nós mudamos completamente a forma como criamos medidas públicas para endereçar este problema.
11: O fogo proposital é a causa da maior área queimada em Portugal, que a cada verão enfrenta esse problema em comum com a Espanha. Inclusive, o governo português confirmou na semana passada a colaboração por parte de uma unidade militar espanhola de apoio às operações contra incêndios florestais em território português. A ajuda é parte do mecanismo europeu de proteção civil e de acordos bilaterais de Portugal com Espanha e Marrocos. Mas antes de tudo isso, vamos ao resumo semanal da atualidade.
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11: Começamos o noticiário destacando a mudança de ideia de Donald Trump de cortar relações comerciais com a Espanha por sua atuação na OTAN. Ontem de manhã, na cúpula da Aliança Atlântica em Ankara, na Turquia, o presidente dos Estados Unidos afirmou ter ordenado a suspensão do comércio entre os dois países. No entanto, mais tarde, em seu avião, Trump voltou atrás. Disse que a Espanha é muito generosa e se redimiu por completo. Segundo ele, porque o governo espanhol teria aceitado uma importante solicitação de pagamento à OTAN. As declarações no voo de retorno a Washington não condizem com as duras afirmações do mandatário estadunidense horas antes na Turquia. Na cúpula, Trump havia dito que a Espanha é causa perdida. O presidente estadunidense tem criticado o país por seus gastos com defesa, que ele considera baixos, e por não permitir que os Estados Unidos utilizem bases militares espanholas para atacar o Irã. O primeiro-ministro Pedro Sánchez levou os comentários de Trump na esportiva.
17: Pues hemos estado charlando sobre el fútbol, sobre el mundial, sobre bueno, pues cuestiones más informales, pero con absoluta y total cordialidad.
11: Ontem à tarde, o premier espanhol disse que o discurso de Trump não é novo e que, fora dos holofotes, as relações entre Estados Unidos são muito positivas. Fontes do governo espanhol lembram que a política comercial deve ser discutida com a União Europeia e que a balança comercial entre os Estados Unidos e a Espanha favorece os Estados Unidos. A Espanha, em todo caso, insiste que honrará seus compromissos com a OTAN sem destinar 5% do PIB à defesa. A ministra da Defesa, Margarita Robles, garante que a Espanha é honesta.
18: ¿Qué más os da decir el 3, el 4, el 5%? E já veremos se chegamos ou não chegamos. Há todavía 3 países que não han llegado.
11: Margarita Robles afirmou que o investimento da Espanha não é uma questão de quantidade ou de porcentagem do produto interno bruto, mas sim de capacidades e compromisso com a paz. A ministra da Defesa se reúne hoje com o embaixador dos Estados Unidos na Espanha, Benjamin León Jr.
19: Espanha é um país que cumpre o que diz.
15: Ojalá todos los aliados.
11: José Manuel Álvarez, ministro das Relações Exteriores da Espanha, também assegura que o país cumpre suas promessas. O primeiro-ministro espanhol, Pedro Sánchez, foi à cúpula da OTAN sem a companhia de sua esposa, Begoña Gómez, que teve que entregar seu passaporte como parte do processo judicial contra ela. O juiz negou seu pedido para viajar à Turquia, uma decisão que o governo considera sem sentido.
19: Begoña Gómez tem zero risco de eludir a ação da justiça. Zero risco porque vai rodear.
11: O ministro da Justiça, Félix Bolaños, afirmou que não há risco algum de Gómez fugir, já que ela está sempre rodeada de policiais nacionais. Na recepção pelas autoridades turcas, o premier espanhol recebeu dois buquês de flores, um dos quais, presumivelmente, seria para sua esposa. A tramitação do Orçamento Geral do Estado teve uma de suas metas aprovada nesta segunda-feira. O Conselho de Política Fiscal e Financeira deu sinal verde à margem de endividamento das comunidades autônomas, que seria de 0,1% do Produto Interno Bruto. A margem fiscal se traduziria em quase 6 milhões de euros para 2027, 28 e 29. As únicas regiões que votaram contra a proposta foram as governadas pela oposição dos conservadores do Partido Popular. Além disso, na terça-feira, o Conselho de Ministros do governo socialista aprovou um aumento recorde do teto de gastos para o orçamento de 2027, que será de 226 bilhões de euros, se ganhar o aval da maioria no Congresso. Nesse caso, o valor será de 6,6% mais alto do que o gasto nacional deste ano. Mas vale lembrar que o orçamento operado atualmente é o mesmo de 2023, que foi prorrogado porque o governo não conseguiu apoio parlamentar suficiente. Uma história com grande possibilidade de se repetir. O ministro da Fazenda, Arcadi Espanha, pede que os partidos da direita reflitam sobre as reais motivações que eles teriam para derrubar o orçamento mais alto da história, com impacto em saúde, educação e serviços sociais para todas as regiões.
20: As razões do não que alguns sugerem não têm nada a ver com o interesse de los ciudadanos e ciudadanas de nenhum território, sino que têm que ver com...
11: As razões do não que alguns sugerem não têm nada a ver com o interesse dos cidadãos e cidadãs de nenhum território, mas com o partidismo, que é uma doença que afeta os partidos da direita neste país. Eu convido a essa reflexão, que elevem o debate e expliquem as razões pelas que, hipoteticamente, vão votar não, afirmou o ministro da Fazenda na entrevista a jornalistas esta semana. O teto de gastos é usado para calcular os planos de investimento do governo, que ajudam a garantir a solidez das finanças públicas. Com a aprovação do Conselho de Ministros, a pasta da Fazenda prepara o terreno para apresentar o Orçamento Geral do Estado após o verão. Um processo que as comunidades lideradas pelo Partido Popular têm chamado de teatro. O governador basco, Imanol Pradales, alerta o primeiro-ministro Pedro Sánchez para que tome medidas que devolvam sentido ao legislativo.
21: É verdade que o momento é tão crítico e tão delicado que se o presidente Sánchez não lhe dota certo sentido e ordem...
11: Na sexta-feira, durante entrevista a um programa da RTVE com a agência de notícias F, o líder nacionalista basco disse que o momento político é muito difícil devido aos casos judiciais que afetam o Partido Socialista. Ele afirmou que o legislativo corre o risco de entrar em um clima de desintegração. Além disso, Pradales afirmou que o governo não pode alegar que há uma guerra jurídica contra o Partido Socialista em todos os processos em curso. Para o governador basco, algumas investigações estão bem fundamentadas. Na quinta-feira passada, Mercedes González, diretora-geral da Guarda Civil, e seu vice-diretor de operações, Manuel Llamas, foram indiciados por seus encontros com Leire Dias, ex-empregada do Partido Socialista, que supostamente teria manobrado para obstruir investigações que afetam o partido. O governo, no entanto, mantém seu apoio a González, como afirma a porta a voz Elma Saiz.
22: Desde o governo mantenemos a confiança na diretora geral da Guarda Civil.
11: Ela diz que é preciso esperar que a justiça faça o seu trabalho, que ainda está no início. Enquanto isso, crescem os pedidos de demissão da diretora geral da Guarda Civil.
0: Por eso, cada minuto que la señora Mercedes González pasa al frente de la Guardia
1: Civil... Este é Borja Semper, porta-voz do Partido Popular da oposição, que afirma que a cada minuto que González passa à frente da Guardia Civil é um insulto para os funcionários públicos. Outros partidos políticos, incluindo o Vox, da extrema-direita, e o Podemos, da esquerda, também pedem a saída de González do cargo. Tanto a diretora da Guardia Civil quanto seu vice-diretor de operações devem comparecer perante o juiz Santiago Pedraz na próxima semana. A promotoria acredita que eles podem ter cometido crimes de abuso de poder e obstrução da justiça. E em meio aos diversos escândalos de corrupção que afetam o governo, uma pesquisa do Centro de Investigações Sociológicas, o CIS, mostra que quase 88% dos espanhóis acreditam que os mecanismos atuais do sistema democrático são insuficientes para combater a corrupção no país. Além disso, 76,9% dos entrevistados consideram que a justiça não é imparcial quando investiga os partidos políticos. O estudo também reflete a baixa confiança nas instituições, com exceção para as Forças Armadas, que receberam uma nota satisfatória. A maioria das pessoas também acredita que o sistema judiciário não trata todos os cidadãos igualmente.
2: Creo que a opinião dos cidadãos, que se refleja nessas encuestas, que tomamos com toda a cautela...
1: O ministro Félix Bolaños acredita que isso se deve a uma minoria das decisões judiciais que não agrada à cidadania, mas ele confia no sistema judiciário espanhol. A grande mídia também não é bem vista pela maioria dos espanhóis. Segundo a pesquisa do CIS, quase 89% dos participantes acreditam que os meios de comunicação favorecem certas visões políticas e interesses econômicos. O vencedor das eleições na Andaluzia, o candidato do Partido Popular, Juanma Moreno, toma posse como governador após chegar a um acordo com o partido de extrema-direita Vox.
23: Juro cumprir fielmente mis obligaciones del cargo de presidente de la Junta.
1: Depois de sair de uma primeira votação no Parlamento Andaluz, sem os apoios suficientes, Juanma Moreno conseguiu reunir os votos necessários na segunda votação de posse realizada no Parlamento Andaluz na última quinta-feira. O governador eleito por terceira vez defendeu o pacto com a extrema-direita que ele só anunciou poucos minutos antes da votação.
24: Lamentavelmente sacamos um magnífico resultado, 150.000 votos mais que na passada que tivemos.
1: Aos jornalistas, Juanma Moreno afirmou que apesar de seu bom resultado nas eleições, lamentavelmente ficou sem maioria no Parlamento Andaluz e precisou fazer o acordo com Vox para conseguir as duas cadeiras que faltavam e não bloquear a posse. Com isso, Manuel Gavira, do Vox, ocupa o cargo de vice-governador nessa nova etapa de Juanma Moreno à frente do governo andaluz. O pacto de coligação inclui o princípio da prioridade nacional, nome dado pela extrema-direita ao processo de favorecer os espanhóis no recebimento de auxílios públicos. O ministro da Justiça, Félix Bolaños, criticou as bases do acordo entre o PP e o Vox.
25: Creo que es fundamental que estemos muy conscientes.
1: Bolaños diz que é fundamental ser consciente de que a onda ultra está se fortalecendo com esse tipo de pactos.
26: A prioridade nacional é arraigo. El arraigo que ya viene incorporado en nuestra propia.
1: Já Juanma Moreno justifica que, para ele, a prioridade nacional se refere às pessoas que comprovam arraigo na Andaluzia. Essa visão não é a mesma do Vox. Nos últimos meses, a prioridade nacional foi a condição desse partido para oferecer apoio parlamentar aos governos do Partido Popular em quatro comunidades autônomas: Extremadura, Aragão, Castilla e León e, agora também, Andaluzia. Latino-americano, menor de 45 anos e residente em Madrid ou Barcelona. Este é o perfil da maioria dos migrantes que solicitaram a regularização extraordinária realizada pelo governo este ano. O prazo terminou na semana passada e os dados divulgados pela Secretaria das Migrações mostram que 67% dos inscritos são da América Latina e 57% são homens. Valência, Alicante e Múrcia também estão entre as cidades com o maior número de pedidos recebidos.
27: Que a unidade
3: familiar pueda formar parte de esa tramitación y los niños y las niñas tengan también.
1: A secretaria de Estado, Pilar Cancela, destacou a importância do trâmite para as unidades familiares, já que o processo vai garantir assim às crianças o direito à cidadania e à segurança jurídica. A regularização extraordinária de migrantes recebeu quase 1.200.000 pedidos, mais de 52% já foram aceitos para trâmite. Enquanto esperam a decisão, os solicitantes contam com uma autorização temporária para residir e trabalhar na Espanha. E mais de 10 mil pessoas estão confinadas por causa de incêndios simultâneos na Catalunha. A Proteção Civil enviou ontem uma mensagem ex-alert, uma mensagem de SMS, para confinar 9 mil pessoas em Sallent, Barcelona.
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1: No âmbito internacional, o presidente dos Estados Unidos anuncia o fim do cessar-fogo com o Irã após acusar o país de ataques a navios mercantes estadunidenses no Estreito de Hormuz.
13: There's something wrong with them. They're cuckoo. As far as I'm concerned, it's over.
1: Ontem de manhã, na cúpula da OTAN, em Ankara, na Turquia, Donald Trump disse que o acordo de paz provisório acabou. Nesta quarta-feira à noite, os Estados Unidos lançaram uma nova série de ataques contra várias cidades ao sul do Irã. Na Venezuela, duas semanas após os graves terremotos que atingiram o país, o número de mortos ultrapassa as 3.800 pessoas. Pelo menos 36 delas são cidadãos espanhóis, enquanto há mais de 100 entre os desaparecidos. Na terça-feira, o chanceler José Manuel Álvarez anunciou na Rádio Nacional um novo voo para repatriar 59 pessoas à Espanha.
4: Um novo voo de repatriação com espanhóis vai trazer espanhóis.
1: Será um voo com espanhóis e pessoas de outras nacionalidades, incluindo venezuelanos, explicou Álvarez. Ele também contou que um hospital móvel espanhol está operando na Venezuela e prestando assistência a cerca de 200 pessoas por dia.
4: Nossos rescatistas estão sobre o terreno até o último minuto. Todavía se está aún.
1: Além disso, socorristas espanhóis continuam trabalhando, apesar de as chances de encontrar sobreviventes terem se reduzido drasticamente. A ação contra a fome e UNICEF, organizações que ajudam os afetados pelos terremotos na Venezuela, descrevem uma situação humanitária crítica, com milhares de pessoas sem casas e crianças que perderam suas famílias.

0: A ONU foi anunciado na abertura do primeiro diálogo global sobre governança da inteligência artificial, um fórum promovido por Espanha e Costa Rica, que aconteceu entre segunda e terça-feira em Genebra, na Suíça. Por sua vez, o ministro espanhol para a transformação digital, Óscar López, apresentou a iniciativa da Espanha de formar uma coalizão internacional para proteger menores dos riscos da IA.
1: Temos muito pouco tempo para reorientar o foco da inteligência artificial. Estamos falando.
0: O ministro alertou que temos muito pouco tempo para reorientar o foco da inteligência artificial. Em suas palavras, estamos em um momento crítico da história em que podemos avançar ou retroceder. Enquanto isso, a inteligência artificial já é o maior gasto das empresas e supera a folha de pagamentos dos empregados, segundo um levantamento da consultoria tecnológica Gartner. De acordo com os analistas, a IA não está barateando os negócios, mas sim substituindo os gastos com capital humano por gastos vorazes e imprevisíveis com energia e tecnologia. A previsão é de que o investimento global em tecnologia da informação ultrapasse os 6 trilhões de dólares neste ano. Isso representa um aumento histórico de 13,5% em comparação com 2025, impulsionado diretamente pelo maior gasto em infraestrutura de inteligência artificial. O investimento em estruturas de dados por parte das empresas subiu 13% em 2026. A União Europeia bate de frente com a China e aplica a chamada taxa Shen, um imposto de importação mínimo de 3 euros, que passa a ser cobrado por encomendas pequenas vindas de fora da União e com valor inferior a 150 euros. A medida elimina uma isenção aduaneira dos anos 80 e afeta 91% das remessas da China compradas pelos consumidores através de grandes plataformas de comércio online. O objetivo da União Europeia é conter a entrada de produtos baratos, garantir a segurança do consumidor e proteger as empresas locais. De acordo com a Comissão Europeia, o volume de encomendas pequenas que chegam à União Europeia se duplica ano a ano desde 2022. E a crescente presença da China é inegável na Espanha. Segundo o estudo mais recente da Comissão Nacional dos Mercados e da Concorrência, 25% dos compradores online fizeram a sua última compra em sites como AliExpress, Temu, Shein ou Miravia. E o Parlamento Europeu aprova a primeira grande reforma em 20 anos do regulamento sobre os direitos dos passageiros aéreos. A nova legislação quer proteger os viajantes de problemas como embarque recusado e voos atrasados ou cancelados. O texto garante que crianças e suas famílias tenham assentos juntos, sem custo adicional. Porém, o novo regulamento ainda permite que as companhias aéreas cobrem preços diferentes pela bagagem de mão, uma das principais reivindicações do governo espanhol e das associações de consumidores. A cúpula do Mercosul, realizada na semana passada no Paraguai, teve como tema transversal o desafio da integração como projeto próprio dos países do bloco. Um dos assuntos sobre a mesa foi o acordo com a União Europeia, que entrou em vigor em maio, com queixas de países menores como o Paraguai. Hoje, o nosso correspondente no Brasil, Alexandre Agabite, analisa o encontro de líderes, incluindo as propostas brasileiras para fortalecer o Mercosul. Oi, Alexandre.
2: Olá, Camilo. A cúpula do Mercosul, realizada na semana passada em Assunção, poderia ter passado em brancas nuvens, como aconteceu com inúmeras reuniões anteriores, com discursos mornos, foto oficial, comunicado final e pouco resultado concreto. Mas dessa vez, havia uma cadeira vazia. A cadeira era de Javier Milei. O presidente argentino preferiu não ir ao Paraguai. Mandou o chanceler Pablo Quirino em seu lugar. Na véspera, recebeu em Buenos Aires Flávio Bolsonaro, adversário de Lula na eleição brasileira, como se a política externa argentina tivesse se transformado em extensão de palanque da ultradireita continental. A ausência foi um recado. E Lula respondeu com outro recado, sem citar Milei nem Trump, sem apontar o dedo. O presidente brasileiro disse o seguinte em seu discurso na abertura da cúpula:
3: ninguém é dono do mundo. E ninguém é dono da América do Sul. Nenhum país do Mercosul ganhará mais liberdade de ação por meio de alinhamentos automáticos ou escolhas excludentes. Nossa força estará na capacidade

0: capacidade de dialogar com todos, sem deixar de lado nossos interesses. Diversificar parcerias, ampliar a cooperação e preservar a autonomia são requisitos para que a região encontre seu espaço em um mundo em transformação.
1: Essa passagem é melhor do que muitos documentos oficiais do Mercosul, porque a América do Sul voltou a ser disputada. Os Estados Unidos e Donald Trump querem obediência. A China acena com mercado, investimento e espaço para exportações. A Europa assina acordo, mas continua olhando para a região com aquela velha fome de matéria-prima temperada com um sermão ambiental. E a extrema-direita latino-americana acha bonito chamar dependência de liberdade. O Mercosul tem muitos problemas. É lento, burocrático, cheio de freios internos e consensos difíceis. Mas uma coisa é reformar o bloco. Outra, bem diferente, é esvaziá-lo por dentro até que reste apenas a fachada. O que Milei propõe, no fundo, é isso. Abrir a porteira para que cada país negocie sozinho, cada um com seu padrinho, cada um com sua plaquinha de vende-se. O chanceler argentino levou esse espírito para a Assunção, defendeu a flexibilização do bloco e criticou as barreiras tarifárias que, segundo ele, isolam a região.
2: O Mercosul deve deixar de mirar o mundo como uma ameaça e assumir o papel que lhe corresponde.
1: O Mercosul deve deixar de ver o mundo como uma ameaça e assumir o papel que lhe cabe. A frase soa moderna, arejada, quase simpática. Quem, afinal, quer olhar o mundo como ameaça? O problema é que, no vocabulário neoliberal, olhar o mundo costuma significar ajoelhar-se diante dos centros de poder. Abrir costuma significar entregar. Modernizar costuma significar desmontar. É a velha cantilena. Privatização, tarifa baixa para os fortes, proteção zero para os fracos. O Mercosul não precisa se fechar, isso seria estupidez. Nenhum país sul-americano vai enfrentar sozinho os enormes desafios que representam cadeias globais, transição energética, inteligência artificial, guerra comercial, clima em colapso e segurança alimentar transformada em campo de disputa. O ponto é outro. Abrir para quê? Com quem? Em que condições e com que projeto? Em Assunção, o bloco anunciou negociações com o Japão, avançou em conversas com Canadá, Vietnã, Índia e Emirados Árabes. E Lula falou em abrir caminho também com a China. Em tempos de tarifaço trumpista, diversificar parceiros é questão de sobrevivência. Mas a cúpula também mostrou as rachaduras do bloco. O acordo com a União Europeia, assinado depois de um quarto de século de negociação, entrou em aplicação provisória em maio, mas já deixou um gosto amargo no Paraguai. O presidente Santiago Penha reclamou da divisão das cotas de exportação. Disse que não se trata de capricho, mas de justiça. E aí tocou num ponto incômodo. A integração precisa distribuir infraestruturas, financiamento, tecnologia, mercado e capacidade produtiva. Não pode ser um clube com mesa farta para alguns e conta dividida entre todos. Nesse ponto, a proposta brasileira de fortalecer o Fundo de Convergência Estrutural do Mercosul tem peso político. O Brasil prometeu aportar 100 milhões de dólares por ano ao fundo. É dinheiro para reduzir assimetrias, financiar infraestrutura, ajudar os menores a não ficarem sempre no último vagão. Pode parecer pouco diante das cifras globais, mas na política regional, o gesto importa. Bloco não se faz só com promessas, faz-se com compromissos que saiam do papel. Lula disse mais. Sugeriu que a arquitetura do PIX sirva de base para uma integração financeira do Mercosul. A ideia parece modesta, mas não é. Um sistema regional de pagamentos baseado no PIX pode reduzir custos, facilitar comércio e moedas locais e diminuir a dependência do dólar. Não por acaso, a proposta incomoda. Quem controla os meios de pagamento também controla uma parte da política. A batalha do Mercosul, hoje, não é entre comércio e isolamento. A batalha real é entre integração com projeto próprio e abertura como reflexo condicionado. Entre fazer da América do Sul um bloco, ainda imperfeito, ainda insuficiente, ou aceitar que o continente se eternize como mero fornecedor de commodities. A China apareceu como possibilidade, oferecendo mercado, investimentos, financiamento, uma porta aberta no momento em que Washington volta a tratar a região como seu quintal. A Europa apareceu como promessa e cobrança, quer acordo, quer acesso, quer previsibilidade, mas ainda distribui cotas como quem mede a comida no prato alheio. O Paraguai apareceu como lembrete de que os pequenos não querem ser figurantes de uma integração escrita pelos maiores. E o Brasil, com todas as suas contradições, apareceu para lembrar que uma região desse tamanho, sem projeto comum, é apenas território disponível. Ao dizer que ninguém é dono do mundo, Lula pegou num nervo antigo. A América do Sul já teve donos demais. Coroas, impérios, bancos, mineradoras, generais, fundos de investimento, tecnocratas e memória curta. Ninguém é dono da América do Sul. Que o Mercosul não esqueça disso justamente agora, quando tantos querem reduzir a região a mercado, mina, pasto e zona de influência.
3: As festividades de San Fermín chegam hoje ao seu quarto dia. Na segunda-feira, o lançamento do foguete de artifício chamado Chupinazo inaugurou a festa mais importante de Pamplona, com a presença de milhares de pessoas entre moradores e turistas vestindo o tradicional traje branco e lenço vermelho. A festa conta com 200 horas de atividades, incluindo 8 corridas de touros, shows, fogos de artifício e desfiles que vão terminar à meia-noite do dia 14 de julho. Ontem, 13 pessoas ficaram feridas em uma corrida e foram levadas ao hospital. A edição deste ano marca o 10º aniversário do caso de estupro coletivo conhecido como La Manada, ocorrido durante as festas de San Fermín em 2016.
4: Desejamos que se celebre desde o respeito e, desde logo, livre de violência.
3: A ministra da Igualdade, Ana Redondo, lembrou como o crime despertou a consciência das pessoas para mudar e desejou que as festas deste ano sejam livres de violência contra as mulheres. Na literatura, a escritora portuguesa Lídia Jorge ganha o Prêmio Camões, a mais alta distinção literária em língua portuguesa. O Camões premia a autora pelo conjunto da obra. Nascida em 1946 no Algarve, no sul de Portugal, Lídia Jorge é uma das maiores vozes contemporâneas em português e se destaca por uma vasta obra que explora a condição feminina, a identidade portuguesa e a memória do passado recente. No ano passado, Lídia Jorge já tinha sido reconhecida pelo Prêmio Pessoa. Na Espanha, ela recebeu o prêmio Arcebispo Juan de San Clemente de Narrativas Internacionais em Santiago de Compostela, que destacou a novela Misericórdia, publicada em espanhol pelas editoras La Umbra e La Solana. O livro foi criado a partir de um pedido da mãe da autora, que morreu em um asilo de idosos como uma das principais vítimas da Covid-19 no sul de Portugal. Também destacamos uma nota policial, mas com final feliz. Um quadro do pintor valenciano Joaquim Sorolla, conhecido como o Pintor da Luz, desaparece em Sevilha, leva as autoridades a ativarem busca por roubo, mas reaparece de uma forma inusitada. O incidente começou no dia 30 de junho, quando a família proprietária do quadro carregava o carro para viajar na porta de uma garagem no centro de Sevilha. A obra foi deixada na calçada e chamou a atenção de Andrés Hurtado, um turista de 57 anos, da região de Múrcia. Ele disse que não foi atraído pela paisagem marítima com um pequeno barco veleiro, mas sim pela moldura. Quando a família se deu conta de que tinha esquecido o quadro, voltou para recuperá-lo e se deu conta de que era tarde demais. Por isso, denunciou o desaparecimento à polícia e a história chegou até Andrés pelos meios de comunicação, quando ele buscava informação sobre a obra, pesquisando na internet já em sua casa, no pequeno município murciano de Puebla de Soto, a 500 quilômetros de Sevilha.
5: Sevilla, abro el móvil y veo la noticia que ha robado cuadro en Sevilla. Digo, pues si es que tengo yo.
3: Ao descobrir a notícia, Andrés ligou imediatamente para a Polícia Nacional e avisou que ele tinha em mãos a obra de Joaquim Sorolla. Também disse que ele não havia roubado, mas sim encontrado o quadro apoiado em um vaso na calçada.
5: Me metí por internet, llamé a la subasta, le mandé la foto y enseguida me mandaron un documento.
3: Andrés afirmou que antes de saber que o quadro era buscado pela polícia, ele procurou o leilão, mandou a foto e em seguida recebeu um documento dizendo que o quadro era de Sorolla, de 1919, relacionado a uma famosa coleção pintada pelo artista sobre a pesca do atum em Ayamonte. Aquele óleo sobre tela poderia chegar a valer até 150 mil euros.
5: Madre mía, lo que tengo yo aquí. Y yo pensando, digo, ¿cómo tira la gente este cuadro a la basura?
3: Ele também disse que cogitou vender o quadro e usar o dinheiro para comprar uma casa. No fim, Andrés ficou sem quadro, sem casa nova, mas com a sensação de dever cumprido. A obra de Joaquim Sorolla já está de volta à sua casa na capital da Andaluzia. E na Copa do Mundo, a seleção espanhola está nas quartas de final após derrotar Portugal por 1-0 na terça-feira à noite. O gol da vitória, marcado aos 91 minutos do segundo tempo, foi de Miquel Merino.
6: Y bueno, a pesar de que no es mi fuerte atacar el espacio, lo he intentado y el balón ha ido perfecto para...
3: O meia descreveu que seu gol foi difícil de emplacar, mas que o importante é que saiu bem. Antes de vencer Portugal, a Espanha já havia conquistado uma vitória importante contra a Áustria por 3-0 na semana passada em Los Angeles, com dois gols de Mikel Oyarzabal e outro de Pedro Porro. Após desclassificar a Áustria e Portugal, a Espanha avança no Mundial com as melhores estatísticas do torneio. Ainda não perdeu nenhuma partida, nem sofreu gols.
7: O importante é estar e chegar à final. O rival que te corresponda é porque ha hecho méritos suficientes.
3: Luis de la Fuente, técnico da seleção espanhola, afirmou que não importa quem seja o adversário da Espanha na próxima partida. O importante é estar lá e chegar à final. Ele também alertou que o próximo rival será ainda mais difícil do que os rivais da Espanha até agora. Amanhã, a Espanha pega a Bélgica, que derrotou os Estados Unidos após uma grande polêmica envolvendo Donald Trump. O presidente estadunidense afirmou que ligou pessoalmente para o presidente da FIFA, Gianni Infantino, para que o cartão vermelho recebido pelo jogador Florin Balogun fosse revisto. A sanção que impedia o jogador de jogar foi, de fato, retirada pela federação e Trump comemorou a decisão. O episódio causou indignação e levantou suspeitas, além de críticas da UEFA, a União Europeia de Futebol, e da seleção belga. Infantino, por sua vez, defendeu a independência dos órgãos disciplinares da Federação Internacional. De qualquer forma, os Estados Unidos perderam para a Bélgica e estão fora da Copa do Mundo. As seleções de Cabo Verde e Brasil também foram eliminadas. Cabo Verde deu trabalho para a Argentina, que acabou ganhando por 3-2 no sábado. Mesmo placar contra o Egito nesta terça-feira. Já o Brasil perdeu para a Noruega, que ganhava com dois gols quando Neymar marcou um pênalti nos acréscimos, em uma partida caótica após as substituições feitas pelo técnico Carlo Ancelotti. O resultado poderia ter sido diferente se a seleção tivesse marcado um pênalti, um outro pênalti perdido pelo meia Bruno Guimarães. Vini Júnior defendeu o colega e a escolha de Ancelotti.
8: É a decisão do Mister Bruno, a gente treina todos os dias ali no treino e ele decidiu pelo Bruno bater o pênalti de hoje. E isso não é pauta, porque eu poderia muito bem ter batido, ter perdido o pênalti também. Esse é o futebol, você pode errar, pode fazer os gols.

0: Na última sexta-feira, o pior acidente de metrô da Espanha fez 20 anos.
1: Repasamos la actualidad en titulares con una noticia de última hora. Ha descarrilado y volcado un vagón del metro de Valencia ocurrido a la salida de la estación de Jesús en la línea 1. El descarrilamiento ha obligado a evacuar a 150 personas.
0: Como contaram nossos colegas da Rádio 5, no dia 3 de julho de 2006, um descarrilamento na linha 1 do metrô no centro da cidade de Valência matou 43 pessoas e deixou 47 feridos, 5 dias antes da visita do Papa Bento XVI. A tragédia aconteceu a 1h03 da tarde, quando uma composição com mais de 150 passageiros a bordo, descarrilou em uma curva ao entrar na estação Jesus. A sequência foi rápida. O funeral de Estado foi celebrado no dia seguinte e, durante a madrugada, a leitura da Caixa Preta foi realizada sem a presença da Justiça. O livro de registros, com o histórico de problemas e incidentes do trem, nunca apareceu. No momento do acidente, o metrô circulava a 80 km por hora, o dobro da velocidade permitida naquele trecho. O maquinista e a inspetora do trem morreram na hora. E antes que as investigações mostrassem os problemas na segurança da linha 1, o maquinista foi culpado pelo governo da época, liderado pelo conservador Francisco Camps, do Partido Popular. Oficialmente, o possível erro fatal do maquinista, o excesso de velocidade, foi considerado a causa do descarrilamento. Mesmo com os relatos dos passageiros habituais de que o trem costumava fazer um barulho estranho quando girava naquela curva, mesmo com o registro de outro acidente sem vítimas 2 anos antes na mesma linha. As balizas ou sensores de velocidade nos trilhos para ativação automática de freios foram instaladas no trecho só depois do descarrilamento, um acidente que a Comissão Parlamentar de Inquérito do Governo Valenciano classificaria um mês depois de imprevisível e inevitável.
2: O acidente do metrô de Valência en el que murieron 43 personas era inevitable. Este es el dictamen de la Comisión de Investigación aprobado hoy con los únicos votos a favor del Partido Popular.
0: En agosto de 2006, a Rádio Nacional de Espanha contaba que os parlamentares do Partido Popular chegaram a essa conclusão única após somente 4 sessões da comissão e que deram a investigação por encerrada sem apurar supostas responsabilidades políticas sobre a gestão do acidente. Nos tribunais, o silêncio também imperou, com 3 arquivamentos do processo ao longo dos anos. Tudo isso só gerou mais inquietação entre as vítimas e familiares. Foram quase 14 anos de protestos e recursos, até que em fevereiro de 2020, 4 dirigentes da empresa Ferrocarrils de la Generalitat Valenciana, a empresa ferroviária pública que opera as linhas de metrô e bondes da Comunidade Autônoma de Valência, foram condenados a 22 anos de prisão por não terem tomado as medidas necessárias para evitar o descarrilamento.
3: A València, els familiars de les 43 víctimes mortals per l'accident del metro fa 14 anys celebren que finalment hi hagi una sentència condemnatòria contra els responsables.
0: Os 4 condenados nunca foram presos e outros 4 acusados foram absolvidos após um acordo de conformidade assinado pelas vítimas.
4: Uma sensação como se aquele lunes, em realidade, nunca hubiese acabado, em nenhum momento, até hoje.
5: Echamos a vista atrás há 2 anos, ninguém...
0: Apesar das penas mínimas, vítimas e familiares comemoraram o fato de que, para a justiça, o maquinista deixou de ser o único responsável pelo acidente de metrô no coração de Valência. Hoje, 20 anos depois, Pedro Dias, representante intersindical da FGV, a empresa ferroviária pública de Valência, explica que o sistema de balizas de controle de velocidade nos trilhos precisa de atualização.
6: Se podia haver migrado a outras tecnologias mais avançadas, de maior proteção. E han passado 20 anos e todavía temos tramos na linha 1 e 2 com balizas.
0: Segundo o especialista, em 2006, já havia opções de tecnologia de segurança mais modernas do que as balizas. A Prefeitura de Valência e a Associação de Vítimas do Acidente de Metrô de 3 de Julho restauraram com financiamento coletivo o monumento que foi instalado há 20 anos na superfície do cruzamento onde o acidente subterrâneo aconteceu. A obra Prime Time, da artista alemã Anja Krakowski, mostra 43 relógios brancos que lembram as vítimas e 7 relógios negros que marcam o horário exato do descarrilamento.
7: Atenção, por favor. Os trens e tramvias pararão 1 minuto às 13 horas em recordo dos 43 mortos.
0: Na última sexta-feira, os trens da rede de metrô de Valência pararam por 1 minuto a 1h, mesmo horário de início da homenagem realizada por vítimas e familiares, que também contou com a Associação de Vítimas da Tempestade Dana de outubro de 2024.
8: Sem verdade, não há justiça possível, portanto, pues está claro o caminho.
9: Que não seamos sempre o último cidadão, o último eslabão da cadena quem paga o pato, não?
0: É impossível evitar paralelismos entre as duas maiores tragédias da história da comunidade valenciana neste século. O desastre da tempestade Dana de outubro de 2024 levou os valencianos a sentirem a perplexidade e impotência provocadas pela tragédia do metrô de 3 de julho de 2006, como explica Rosa Garrote, que perdeu a sua irmã Maika há 20 anos.
9: O que estamos vendo em estas duas tragédias é a primeira reação é cerrar filas entre eles. Aqui não ha passado nada, não há nenhum responsável, sempre a culpa é de los demás.
0: Além da dor compartilhada entre os afetados pelas duas tragédias, a forma como o governo valenciano lidou com cada situação diante de possíveis consequências judiciais também apresenta semelhanças. Por isso, a Rádio Televisão Espanhola acaba de estrear o documentário Imprevisível e Inevitável, Uma Viagem do Metrô a Dana. O documentário reconstrói o acidente do metrô de Valência de 2006 e traça paralelos com a gestão política da tempestade em 2024, que deixou 230 mortos. São 21 depoimentos de vítimas, técnicos, advogados, jornalistas, material de arquivo e uma análise crítica dos meios de comunicação que revelam padrões como negligência, tentativas de ocultar a verdade e falta de responsabilização.
10: A estrategia comunicativa que siguió el gobierno de Camps fue un éxito. Fue un éxito porque las calles siguieron vacías, no hubo consecuencias.
0: Sérgio Moyano, um dos documentaristas, também destaca uma diferença. A estratégia de comunicação do governo de Camps, marcada pelo silêncio institucional, se refletiu em ruas vazias e nenhuma demissão após o acidente do metrô. Já no caso da Dana, a Associação de Familiares de Vítimas conseguiu se organizar imediatamente e mobilizar multidões mês a mês para pedir a continuidade das investigações e a demissão do governador Carlos Mazón, que demorou para atender a emergência gerada pela tempestade. Duas décadas depois, os sobreviventes do acidente do metrô relatam o impacto duradouro daquele fatídico dia, assim como a trajetória jurídica do caso até o reconhecimento de que o acidente não foi nem imprevisível, nem inevitável. O trabalho dos jornalistas Sérgio Moyano e Henrique Paiás, da RTVE, entrelaça memórias para abrir uma reflexão pública sobre a história democrática valenciana e a força da cidadania quando se organiza para exigir verdade, reparação e justiça.
11: Por que tanta urgência na investigação? Por que tanta pressa de que tenem por?
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20: A investigação para este podcast começou no final do verão de 2023. Queríamos saber o que leva uma pessoa a sair de casa, acender um isqueiro e puxar fogo a tudo o que a rodeia.
21: Muitas vezes está sempre a falar dos incendiários, isto e aquilo, mas nunca ninguém vai falar com as pessoas que põem fogo e tentar perceber porquê.
0: Estamos em contato com Sofia da Palma Rodrigues, cofundadora da revista portuguesa Divergente. Ela acaba de vencer em Madrid o Prêmio Rei da Espanha de Jornalismo 2026 na categoria Meio Ambiente. Esse prêmio foi pelo trabalho de reportagem País de Incendiários, que a Sofia realizou junto com sua equipe e que está disponível para o público no site da revista Divergente. Bem-vinda à Rádio Exterior de Espanha, Sofia.
22: Olá, obrigada pelo convite.
0: Sofia, a cada verão que começa, o mesmo pesadelo ressurge. Os incêndios são uma preocupação tanto na Espanha como em Portugal. Aliás, Portugal é o país com mais registros de incêndios florestais na União Europeia. E o podcast de vocês é justamente sobre a principal causa do fogo em Portugal, que é o incêndio criminoso. E vocês viajaram por todo o país para tentar entender esse problema. Como foi que vocês decidiram fazer essa viagem tão difícil?
22: Então, o tema deste trabalho surgiu numa tarde em que eu e o Manuel Bivar, que é o outro autor de País de Incendiário, estávamos a olhar para a encosta do Castelo de Marvão, no Alentejo, que tinha acabado de arder. E como em todos os verões em Portugal, todas as notícias falavam dos incêndios e falavam de incendiários e falavam de fogo posto. E surgiu-nos a pergunta sobre o que é que leva uma pessoa a sair de casa e a deitar fogo a tudo o que a rodeia. Porque apesar de se falar muito de incêndios e de incendiários todos os anos, nunca se responde a esta pergunta, que é porque é que as pessoas põem fogo. E foi a partir daí que este trabalho nasceu. Antes de percorrermos o país de norte a sul, aquilo que fizemos foi ir olhar para os números, perceber se esta nossa pergunta tinha algum respaldo naquilo que eram os dados sobre este tema, e aquilo que encontramos também nos surpreendeu, porque depois de olharmos para os números concluímos não só que Portugal é o país da Europa que mais arde em termos absolutos e em termos relativos, como também que a principal causa da área ardida é fogo posto em incendiarismo. E atenção, quando digo a principal causa da área ardida, não é a principal causa dos incêndios, porque a maioria dos incêndios são causados por outras causas, mas quando olhamos para a quantidade de área que arde, o responsável por essa quantidade de área ardida é incendiarismo, é fogo posto. E a partir daí surgiu-nos um turbilhão de perguntas, que é: o que é que se passa para que um país tão pequeno seja aquele que mais arde? E o que é que se passa para que o fogo posto seja a principal causa da área ardida? E foi com essa pergunta que nós percorremos o país. Em termos de processo, a primeira coisa que fizemos foi consultar processos em tribunal, em várias comarcas do país, do Algarve, no Algarve, no Alentejo, em Trás-os-Montes, e consultar os processos de pessoas acusadas pelo crime de incêndio florestal, tentar perceber o que é que estava ali envolvido, e no fundo tirámos também as moradas e os contactos telefónicos e começámos a ir porta a porta para tentar ouvir estas pessoas e perceber porque é que puseram fogo. E foi assim que tudo começou.
0: Uhum. Vocês partem dessa pergunta que eu acho que vale a pena retomar aqui, né? Que é: o que leva uma pessoa a abandonar a sua casa e, sem qualquer explicação aparente, atear fogo em tudo e todos? Eu acho que o podcast é muito valioso porque ele parte de uma indignação comum à maioria das pessoas, né? E eu queria te perguntar se, depois desse processo de investigar, entrevistar vítimas, especialistas, percorrer o país e editar também o podcast, né, tem esse trabalho, se você pode contar pra gente se existe um perfil ou se são vários perfis de pirómanos.
22: Na verdade, a resposta a essa pergunta nem sou eu que a faço. Uhum. Quem faz o perfil dos incendiários em Portugal é uma psicóloga da Polícia Judiciária, que é a Cristina Soeiro, que é provavelmente a pessoa que mais sabe sobre o perfil dos incendiários no nosso país. E o que ela diz é que a grande maioria são pessoas com problemas de saúde mental. Depois, dentro dos distúrbios de saúde mental, há várias características: o isolamento, o encontrarem-se numa região pobre, um evento na vida que tenha despoletado um quadro sintomático mais grave, o alcoolismo, mas tudo acaba por bifurcar de uma questão de saúde mental que atravessa o país e que atravessa muitas das regiões do interior do país onde estes fogos acabam por ser despoletados. Outro dado também muito interessante neste trabalho é que, obviamente, nós somos jornalistas, mas somos cidadãos e somos pessoas também, e partimos para ele com as nossas próprias ideias feitas. Uhum. Pensávamos a questão do fogo posto por interesse, de pessoas que eram pagas para pôr fogo devido a interesses económicos de que determinada região ardesse. Depois de termos falado tanto com a Polícia Judiciária, como com a AGIF, como com bombeiros que intervencionam no terreno, percebemos que esse é um mito que caiu por terra, ou seja, não há qualquer evidência de que o fogo posto em Portugal seja um fogo posto por interesse. Isso não se encontra nos processos em tribunal, não se encontra nos relatórios da PJ, não se encontra junto do discurso dos bombeiros que atuam no terreno, não se encontram junto da GNR que faz as investigações dessas causas. Então, de repente, percebemos também que existe uma dissonância entre aquela que é a mensagem mediática veiculada pelos mídia e a forma também como as pessoas recebem essa mensagem, e aquela que é a realidade que os números e que as entrevistas nos mostraram. E eu acho que este é o grande contributo deste trabalho, é que existe uma ideia generalizada sobre incêndios em Portugal, baseado num preconceito, vamos chamar-lhe assim, de que muito fogo posto é fogo por interesse, de que as pessoas que põem fogo fazem-no porque são pessoas más, porque querem cometer um crime, e de repente, quando começamos a olhar para a base das coisas e a desmontar as suas causas, percebemos que o tema é muito mais cinzento do que preto ou branco e que existem uma série de fatores que contribuem para este fenómeno. E a questão da doença mental, do abandono do interior, da falta de planeamento do território, da falta de políticas públicas que vão ao encontro destas pessoas e que de alguma forma as façam sentir parte da sociedade, fazem parte desta equação. Nós não estamos a dizer que é só isto. O que nós estamos a dizer é, de tudo aquilo que todos os anos se fala, isto deveria fazer parte da equação e deveria ser falado também. E mais uma vez, estamos em 2026, Portugal está a arder e eu não vejo uma grande cobertura mediática sobre a principal causa da área ardida no nosso país. Ou seja, eu acho que há um interesse em mostrar o que está a acontecer. A notícia, ela é dada, não é? Há um fogo. Uhum. Há um comunicado que a PJ emite para dizer que há um fogo e quais são as motivações desse fogo, mas depois não há uma cobertura que aprofunde os motivos, não é? Que no fundo olhe para a grande fotografia, olhe para os números e tente ir além do discurso pré-formatado que todos os anos é veiculado, porque a questão é essa, para os fogos e para os incêndios, obviamente que se olha e são a abertura de telejornais e é sobre isso que se fala. Agora, o que não se faz é um novo olhar sobre o que é que pode estar a causar isto, além daquilo que todos os anos se repete.
0: Talvez não exista uma estrutura ou um trabalho mesmo, no fim, de investigação, que foi o que vocês conseguiram fazer nessa reportagem O País de Incendiários, né?
22: Sim, eu acho que, ou seja, é preciso olhar para os números. E nós não descobrimos a pólvora, não é? Nós só olhamos para os números. Nós só fizemos duas coisas. Nós olhamos para os números e fomos conversar com pessoas e fomos fazer entrevistas.
0: Conversamos com Sofia da Palma Rodrigues, jornalista e diretora executiva da revista Divergente. Parabéns pelo prêmio Rede Espanha de Jornalismo, Sofia, e obrigada por atender à Rádio Pública Espanhola.
22: Obrigada pelo convite.

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2: Olá, é quinta-feira, 9 de julho de 2026, e essa é a emissão em português de volta hoje com as principais notícias que conectam a Espanha com o mundo. Eu sou Camila Ploenes e hoje me acompanham Cristina Dourado na produção e Pepo Sherman na parte técnica. A Espanha enfrenta a segunda onda de calor do verão, com temperaturas que ultrapassam os 40 graus em diversas regiões. Enquanto as temperaturas extremas persistem, vários incêndios florestais preocupam o país. O fogo em Leciñena, em Saragossa, que estava fora de controle na semana passada, já foi extinto. Porém, consumiu mais de 3 mil hectares e causou danos a florestas, plantações, fazendas e propriedades agrícolas. Além disso, na Catalunha, 3 incêndios começaram ao mesmo tempo no início desta semana, forçando a retirada de milhares de moradores e exigindo a assistência da unidade militar de emergência. As condições climáticas atuais não facilitam a prevenção, mas nem sempre são os fatores de propagação do fogo, o grande problema ibérico durante o verão. E é justamente sobre isso que vamos falar no nosso programa de hoje, porque conversamos com a jornalista Sofia da Palma Rodrigues, co-diretora da revista portuguesa Divergente, que acaba de receber o prêmio Rei da Espanha de Jornalismo na categoria Meio Ambiente. Sofia e seu colega Manuel Bivar percorreram Portugal para produzir a grande reportagem País de Incendiários, um retrato da piromania no país vizinho. Ainda hoje, vamos relembrar a história do acidente de metrô mais grave da Espanha, que aconteceu há 20 anos em Valência. E no cenário internacional, o nosso correspondente Alexandre Agabite vai analisar as propostas dos líderes sul-americanos que se reuniram na cúpula do Mercosul realizada na semana passada no Paraguai. Agora vamos começar com as manchetes do dia. O presidente dos Estados Unidos diz que vai cortar relações comerciais com a Espanha por atuação do país na OTAN, mas muda de ideia horas depois. Em seu avião de regresso da cúpula da OTAN para Washington, Donald Trump disse que a Espanha é muito generosa e se redimiu com o recente pagamento solicitado pela Aliança Atlântica. Premier espanhol Pedro Sánchez diz que relações com Estados Unidos são muito positivas.
3: Quando uno se aleja um pouco deste tipo de declarações, lo que ve es que las relaciones entre Estados Unidos y España son unas relaciones muy positivas.
2: Donald Trump anuncia fim de cessar fogo com o Irã por ataques a navios mercantes estadunidenses no Estreito de Hormuz. Ontem à noite, Estados Unidos lançaram ataques contra o sul do Irã.
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2: Essa é só uma pincelada do que temos no bloco informativo. Depois, vamos lembrar o descarrilamento do metrô de Valência ocorrido há 20 anos, em 3 de julho de 2006. O grave acidente subterrâneo no centro da capital valenciana deixou 43 mortos e 47 feridos.
5: Sem verdade, não há justiça possível. Portanto, está claro o caminho.
6: Que nós seamos sempre o último.
2: Na última sexta-feira, vítimas e familiares se reuniram para homenagear quem perdeu a vida naquele 3 de julho e também para rememorar o longo caminho de reparação e justiça. Ainda hoje vamos conversar com a diretora executiva da revista digital portuguesa Divergente. Sofia da Palma Rodrigues nos conta a experiência de viajar por Portugal com a difícil missão de retratar o problema da piromania no país. A grande reportagem em podcast País de Incendiários ganhou o prêmio Rei de Espanha de Jornalismo na categoria Meio Ambiente em junho deste ano. A jornalista Sofia da Palma afirma que o trabalho, baseado em dados, investigação e entrevistas, lança luz sobre possíveis políticas públicas para controlar a piromania.
7: Nunca se tentou controlar porque se parte do pressuposto errado que as pessoas se põem a fogo porque são criminosas. E o controle que se tem feito é um enrijecer das penas para prender criminosos. Se nós mudamos a perspectiva e começarmos a olhar para estas pessoas ou para a grande maioria delas como pessoas com problemas de saúde mental, nós mudamos completamente a forma como criamos medidas públicas para endereçar este problema.
2: O fogo proposital é a causa da maior área queimada em Portugal, que a cada verão enfrenta esse problema em comum com a Espanha. Inclusive, o governo português confirmou na semana passada a colaboração por parte de uma unidade militar espanhola de apoio às operações contra incêndios florestais em território português. A ajuda é parte do mecanismo europeu de proteção civil e de acordos bilaterais de Portugal com Espanha e Marrocos. Mas antes de tudo isso, vamos ao resumo semanal da atualidade.
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2: Começamos o noticiário destacando a mudança de ideia de Donald Trump de cortar relações comerciais com a Espanha por sua atuação na OTAN. Ontem de manhã, na cúpula da Aliança Atlântica em Ankara, na Turquia, o presidente dos Estados Unidos afirmou ter ordenado a suspensão do comércio entre os dois países. No entanto, mais tarde, em seu avião, Trump voltou atrás. Disse que a Espanha é muito generosa e se redimiu por completo. Segundo ele, porque o governo espanhol teria aceitado uma importante solicitação de pagamento à OTAN. As declarações no voo de retorno a Washington não condizem com as duras afirmações do mandatário estadunidense horas antes na Turquia. Na cúpula, Trump havia dito que a Espanha é causa perdida. O presidente estadunidense tem criticado o país por seus gastos com defesa, que ele considera baixos, e por não permitir que os Estados Unidos utilizem bases militares espanholas para atacar o Irã. O primeiro-ministro Pedro Sánchez levou os comentários de Trump na esportiva.
3: Pues hemos estado charlando sobre el fútbol, sobre el mundial, sobre, bueno, pues cuestiones más informales, pero con absoluta y total cordialidad.
2: Ontem à tarde, o premier espanhol disse que o discurso de Trump não é novo e que, fora dos holofotes, as relações são muito positivas. Fontes do governo espanhol lembram que a política comercial deve ser discutida com a União Europeia e que a balança comercial entre os Estados Unidos e a Espanha favorece os Estados Unidos. A Espanha, em todo caso, insiste que honrará seus compromissos com a OTAN sem destinar 5% do PIB à defesa. A ministra da Defesa, Margarita Robles, garante que a Espanha é honesta.
0: ¿Qué más os da decir el 3, el 4, el 5%? Y ya veremos si llegamos o no llegamos. Hay todavía tres países que no han llegado.
2: Margarita Robles afirmou que o investimento da Espanha não é uma questão de quantidade ou de porcentagem do produto interno bruto, mas sim de capacidades e compromisso com a paz. A ministra da Defesa se reúne hoje com o embaixador dos Estados Unidos na Espanha, Benjamin León Jr.
1: Espanha é um país que cumpre o que diz. Ojalá todos los aliados.
2: José Manuel Álvarez, ministro das Relações Exteriores da Espanha, também assegura que o país cumpre suas promessas. O primeiro-ministro espanhol, Pedro Sánchez, foi à cúpula da OTAN sem a companhia de sua esposa, Begoña Gomes, que teve que entregar seu passaporte como parte do processo judicial contra ela. O juiz negou seu pedido para viajar à Turquia, uma decisão que o governo considera sem sentido.
6: Begoña Gomes tem zero risco de eludir a ação da justiça, zero risco porque vai rodear.
2: O ministro da Justiça, Félix Bolaños, afirmou que não há risco algum de Gomes fugir, já que ela está sempre rodeada de policiais nacionais. Na recepção pelas autoridades turcas, o premier espanhol recebeu dois buquês de flores, um dos quais, presumivelmente, seria para sua esposa. A tramitação do Orçamento Geral do Estado teve uma de suas metas aprovada nesta segunda-feira. O Conselho de Política Fiscal e Financeira deu sinal verde à margem de endividamento das comunidades autônomas, que seria de 0,1% do produto interno bruto. A margem fiscal se traduziria em quase 6 milhões de euros para 2027, 28 e 29. As únicas regiões que votaram contra a proposta foram as governadas pela oposição dos conservadores do Partido Popular. Além disso, na terça-feira, o Conselho de Ministros do Governo Socialista aprovou um aumento recorde do teto de gastos para o orçamento de 2027, que será de 226 bilhões de euros, se ganhar o aval da maioria no Congresso. Nesse caso, o valor será de 6,6% mais alto do que o gasto nacional deste ano. Mas vale lembrar que o orçamento operado atualmente é o mesmo de 2023, que foi prorrogado porque o governo não conseguiu apoio parlamentar suficiente. Uma história com grande possibilidade de se repetir. O ministro da Fazenda, Arcadi Espanha, pede que os partidos da direita reflitam sobre as reais motivações que eles teriam para derrubar o orçamento mais alto da história, com impacto em saúde, educação e serviços sociais para todas as regiões.
8: As razões do não que alguns sugerem não têm nada a ver com o interesse de los ciudadanos y ciudadanas de ningún territorio, sino que tienen que ver con...
2: As razões do não, que alguns sugerem, não tem nada a ver com o interesse dos cidadãos e cidadãs de nenhum território, mas com o partidismo, que é uma doença que afeta os partidos da direita neste país. Eu convido a essa reflexão, que elevem o debate e expliquem as razões pelas que, hipoteticamente, vão votar não, afirmou o ministro da Fazenda na entrevista a jornalistas esta semana. O teto de gastos é usado para calcular os planos de investimento do governo, que ajudam a garantir a solidez das finanças públicas. Com a aprovação do Conselho de Ministros, a pasta da Fazenda prepara o terreno para apresentar o Orçamento Geral do Estado após o verão. Um processo que as comunidades lideradas pelo Partido Popular têm chamado de teatro. O governador basco, Imanol Pradalles, alerta ao primeiro-ministro Pedro Sánchez para que tome medidas que devolvam sentido ao legislativo.
9: Es verdad que el momento es tan crítico y tan delicado que si el presidente Sánchez no le dota cierto sentido y orden...
2: Na sexta-feira, durante entrevista a um programa da RTVE com a agência de notícias F, o líder nacionalista basco disse que o momento político é muito difícil devido aos casos judiciais que afetam o Partido Socialista. Ele afirmou que o legislativo corre o risco de entrar em um clima de desintegração. Além disso, Pradalles afirmou que o governo não pode alegar que há uma guerra jurídica contra o Partido Socialista em todos os processos em curso. Para o governador basco, algumas investigações estão bem fundamentadas. Na quinta-feira passada, Mercedes Gonçalves, diretora-geral da Guarda Civil, e seu vice-diretor de operações, Manuel Llamas, foram indiciados por seus encontros com Leire Dias, ex-empregada do Partido Socialista, que supostamente teria manobrado para obstruir investigações que afetam o partido. O governo, no entanto, mantém seu apoio a Gonçalves, como afirma a porta voz Elma Saiz.
10: Desde o governo mantenemos a confiança na diretora geral da Guarda Civil.
2: Ela diz que é preciso esperar que a justiça faça o seu trabalho, que ainda está no início. Enquanto isso, crescem os pedidos de demissão da diretora geral da Guarda Civil.
11: Por isso, cada minuto que a senhora Mercedes González passa ao frente da Guarda Civil.
2: Este é Borja Semper, porta-voz do Partido Popular da oposição, que afirma que a cada minuto que González passa à frente da Guarda Civil é um insulto para os funcionários públicos. Outros partidos políticos, incluindo o Vox, da extrema-direita, e o Podemos, da esquerda, também pedem a saída de González do cargo. Tanto a diretora da Guarda Civil quanto seu vice-diretor de operações devem comparecer perante o juiz Santiago Pedraz na próxima semana. A promotoria acredita que eles podem ter cometido crimes de abuso de poder e obstrução da justiça. Em meio aos diversos escândalos de corrupção que afetam o governo, uma pesquisa do Centro de Investigações Sociológicas, o CIS, mostra que quase 88% dos espanhóis acreditam que os mecanismos atuais do sistema democrático são insuficientes para combater a corrupção no país. Além disso, 76,9% dos entrevistados consideram que a justiça não é imparcial quando investiga os partidos políticos. O estudo também reflete a baixa confiança nas instituições, com exceção para as Forças Armadas, que receberam uma nota satisfatória. A maioria das pessoas também acredita que o sistema judiciário não trata todos os cidadãos igualmente.
12: A opinião dos cidadãos que se refleja nessas encuestas, que tomamos com toda a cautela.
2: O ministro Félix Bolaños acredita que isso se deve a uma minoria das decisões judiciais que não agrada à cidadania, mas ele confia no sistema judiciário espanhol. A grande mídia também não é bem vista pela maioria dos espanhóis. Segundo a pesquisa do CIS, quase 89% dos participantes acreditam que os meios de comunicação favorecem certas visões políticas e interesses econômicos. O vencedor das eleições na Andaluzia, o candidato do Partido Popular, Juanma Moreno, toma posse como governador após chegar a um acordo com o partido de extrema-direita Vox.
13: Juro cumprir fielmente mis obligaciones del cargo de presidente de la Junta.
2: Depois de sair de uma primeira votação no parlamento andaluz, sem os apoios suficientes, Juanma Moreno conseguiu reunir os votos necessários na segunda votação de posse realizada no parlamento andaluz na última quinta-feira. O governador eleito por terceira vez defendeu o pacto com a extrema-direita que ele só anunciou poucos minutos antes da votação.
13: Lamentablemente sacamos un magnífico resultado, 150 mil votos más que en la pasada que tuvimos mayoría.
2: Aos jornalistas, Juanma Moreno afirmou que apesar de seu bom resultado nas eleições, lamentavelmente ficou sem maioria no parlamento andaluz e precisou fazer o acordo com Vox para conseguir as duas cadeiras que faltavam e não bloquear a posse. Com isso, Manuel Gavira, do Vox, ocupa o cargo de vice-governador nessa nova etapa de Juanma Moreno à frente do governo andaluz. O pacto de coligação inclui o princípio da prioridade nacional, nome dado pela extrema-direita ao processo de favorecer os espanhóis no recebimento de auxílios públicos. O ministro da Justiça, Félix Bolaños, criticou as bases do acordo entre o PP e o Vox.
14: Creo que es fundamental que estemos muy conscientes.
2: Bolaños diz que é fundamental ser consciente de que a onda ultra está se fortalecendo com esse tipo de pactos.
13: A prioridade nacional é arraigo. El arraigo que ya viene incorporado a nuestra propia.
2: Já Juanma Moreno justifica que para ele a prioridade nacional se refere às pessoas que comprovam arraigo na Andaluzia. Essa visão não é a mesma do Vox. Nos últimos meses, a prioridade nacional foi a condição desse partido para oferecer apoio parlamentar aos governos do Partido Popular em quatro comunidades autônomas: Extremadura, Aragão, Castilla e León e agora também Andaluzia. Latino-americano, menor de 45 anos e residente em Madrid ou Barcelona. Este é o perfil da maioria dos migrantes que solicitaram a regularização extraordinária realizada pelo governo este ano. O prazo terminou na semana passada e os dados divulgados pela Secretaria das Migrações mostram que 67% dos inscritos são da América Latina e 57% são homens. Valência, Alicante e Múrcia também estão entre as cidades com o maior número de pedidos recebidos.
15: Que a unidade familiar pueda formar parte de esa tramitación y los niños y las niñas tengan también.
2: A secretária de Estado, Pilar Cancela, destacou a importância do trâmite para as unidades familiares, já que o processo vai garantir assim às crianças o direito à cidadania e à segurança jurídica. A regularização extraordinária de migrantes recebeu quase 1.200.000 pedidos, mais de 52% já foram aceitos para trâmite. Enquanto esperam a decisão, os solicitantes contam com uma autorização temporária para residir e trabalhar na Espanha. E mais de 10 mil pessoas estão confinadas por causa de incêndios simultâneos na Catalunha. A Proteção Civil enviou ontem uma mensagem para confinar 9 mil pessoas em Sallent, Barcelona.
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2: No âmbito internacional, o presidente dos Estados Unidos anuncia o fim do cessar-fogo com o Irã após acusar o país de ataques a navios mercantes estadunidenses no Estreito de Hormuz. Ontem de manhã, na cúpula da OTAN, em Ankara, na Turquia, Donald Trump disse que o acordo de paz provisório acabou. Nesta quarta-feira à noite, os Estados Unidos lançaram uma nova série de ataques contra várias cidades ao sul do Irã. Na Venezuela, duas semanas após os graves terremotos que atingiram o país, o número de mortos ultrapassa as 3.800 pessoas. Pelo menos 36 delas são cidadãos espanhóis, enquanto há mais de 100 entre os desaparecidos. Na terça-feira, o chanceler José Manuel Álvarez anunciou na Rádio Nacional um novo voo para repatriar 59 pessoas à Espanha.
17: Um novo voo de repatriação com espanhóis vai trazer espanhóis e personas.
2: Será um voo com espanhóis e pessoas de outras nacionalidades, incluindo venezuelanos, explicou Albares. Ele também contou que um hospital móvel espanhol está operando na Venezuela e prestando assistência a cerca de 200 pessoas por dia.
17: Nossos rescatistas estão sobre o terreno até o último minuto. Todavía se está aún.
2: Além disso, socorristas espanhóis continuam trabalhando, apesar de as chances de encontrar sobreviventes terem se reduzido drasticamente. A ação contra a fome e o UNICEF, organizações que ajudam os afetados pelos terremotos na Venezuela, descrevem uma situação humanitária crítica, com milhares de pessoas sem casas e crianças que perderam suas famílias. As Nações Unidas pedem um compromisso global com a segurança infantil e inteligência artificial. O secretário-geral da ONU, português António Guterres, propôs um pacto internacional para proteger os menores de idade dos riscos da IA, porque, em suas palavras, nenhuma criança deve se tornar uma cobaia da inteligência artificial não regulamentada.
18: A IA has reached our children when a child is harmed.
2: Guterres também afirmou que quando uma criança é prejudicada por sistemas de inteligência artificial, a resposta nunca pode ser a culpa é do algoritmo. O compromisso da ONU foi anunciado na abertura do primeiro diálogo global sobre governança da inteligência artificial, um fórum promovido por Espanha e Costa Rica, que aconteceu entre segunda e terça-feira em Genebra, na Suíça. Por sua vez, o ministro espanhol para a transformação digital, Óscar López, apresentou a iniciativa da Espanha de formar uma coalizão internacional para proteger menores dos riscos da IA.
19: Temos muito pouco tempo para reorientar o foco da inteligência artificial. Estamos falando.
2: O ministro alertou que temos muito pouco tempo para reorientar o foco da inteligência artificial. Em suas palavras, estamos em um momento crítico da história em que podemos avançar ou retroceder. A União Europeia bate de frente com a China e aplica a chamada taxa Shen, um imposto de importação mínimo de 3 euros, que passa a ser cobrado por encomendas pequenas vindas de fora da União e com valor inferior a 150 euros. A medida elimina uma isenção aduaneira dos anos 80 e afeta 91% das remessas da China compradas pelos consumidores através de grandes plataformas de comércio online. O objetivo da União Europeia é conter a entrada de produtos baratos, garantir a segurança do consumidor e proteger as empresas locais. De acordo com a Comissão Europeia, o volume de encomendas pequenas que chegam à União Europeia se duplica ano a ano desde 2022. E a crescente presença da China é inegável na Espanha. Segundo o estudo mais recente da Comissão Nacional dos Mercados e da Concorrência, 25% dos compradores online fizeram a sua última compra em sites como AliExpress, Temu, Shein ou Miravia. E o Parlamento Europeu aprova a primeira grande reforma em 20 anos do regulamento sobre os direitos dos passageiros aéreos. A nova legislação quer proteger os viajantes de problemas como embarque recusado e voos atrasados ou cancelados. O texto garante que crianças e suas famílias tenham assentos juntos, sem custo adicional. Porém, o novo regulamento ainda permite que as companhias aéreas cobrem preços diferentes pela bagagem de mão, uma das principais reivindicações do governo espanhol e das associações de consumidores. A cúpula do Mercosul, realizada na semana passada no Paraguai, teve como tema transversal o desafio da integração como projeto próprio dos países do bloco. Um dos assuntos sobre a mesa foi o acordo com a União Europeia, que entrou em vigor em maio, com queixas de países menores como o Paraguai. Hoje, o nosso correspondente no Brasil, Alexandre Gabitti, analisa o encontro de líderes, incluindo as propostas brasileiras para fortalecer o Mercosul. Oi, Alexandre.
20: Olá, Camilo. A cúpula do Mercosul, realizada na semana passada em Assunção, poderia ter passado em brancas nuvens, como aconteceu com inúmeras reuniões anteriores, com discursos mornos, foto oficial, comunicado final e pouco resultado concreto. Mas dessa vez, havia uma cadeira vazia. A cadeira era de Javier Milei. O presidente argentino preferiu não ir ao Paraguai. Mandou o chanceler Pablo Quirino em seu lugar. Na véspera, recebeu em Buenos Aires Flávio Bolsonaro, adversário de Lula na eleição brasileira, como se a política externa argentina tivesse se transformado em extensão de palanque da ultradireita continental. A ausência foi um recado. E Lula respondeu com outro recado. Sem citar Milei nem Trump, sem apontar o dedo. O presidente brasileiro disse o seguinte em seu discurso na abertura da cúpula.
5: Ninguém é dono do mundo e ninguém é dono da América do Sul. Nenhum país do Mercosul ganhará mais liberdade de ação por meio de alinhamentos automáticos ou escolhas excludentes. Nossa força estará na capacidade de dialogar com todos, sem deixar de lado nossos interesses. Diversificar parcerias, ampliar a cooperação e preservar a autonomia são requisitos para que a região encontre seu espaço em um mundo em transformação.
20: Essa passagem é melhor do que muitos documentos oficiais do Mercosul, porque a América do Sul voltou a ser disputada. Os Estados Unidos e Donald Trump querem obediência. A China acena como mercado, investimento e espaço para exportações. A Europa assina acordo, mas continua olhando para a região com aquela velha fome de matéria-prima temperada com um sermão ambiental. E a extrema-direita latino-americana acha bonito chamar dependência de liberdade. O Mercosul tem muitos problemas. É lento, burocrático, cheio de freios internos e consensos difíceis. Mas uma coisa é reformar o bloco. Outra, bem diferente, é esvaziá-lo por dentro até que reste apenas a fachada. O que Milei propõe, no fundo, é isso. Abrir a porteira para que cada país negocie sozinho, cada um com seu padrinho, cada um com sua plaquinha de vende-se. O chanceler argentino levou esse espírito para a Assunção, defendeu a flexibilização do bloco e criticou as barreiras tarifárias que, segundo ele, isolam a região.
21: O Mercosul deve deixar de mirar o mundo como uma ameaça e assumir o papel que lhe corresponde.
20: O Mercosul deve deixar de ver o mundo como uma ameaça e assumir o papel que lhe cabe. A frase soa moderna, arejada, quase simpática. Quem, afinal, quer olhar o mundo como ameaça? O problema é que, no vocabulário neoliberal, olhar o mundo costuma significar ajoelhar-se diante dos centros de poder. Abrir costuma significar entregar. Modernizar costuma significar desmontar. É a velha cantilena. Privatização, tarifa baixa para os fortes, proteção zero para os fracos. O Mercosul não precisa se fechar, isso seria estupidez. Nenhum país sul-americano vai enfrentar sozinho os enormes desafios que representam cadeias globais, transição energética, inteligência artificial, guerra comercial, clima em colapso e segurança alimentar transformada em campo de disputa. O ponto é outro. Abrir para quê? Com quem? Em que condições e com que projeto? Em Assunção, o bloco anunciou negociações com o Japão, avançou em conversas com Canadá, Vietnã, Índia e Emirados Árabes. E Lula falou em abrir caminho também com a China. Em tempos de tarifaço trumpista, diversificar parceiros é questão de sobrevivência. Mas a cúpula também mostrou as rachaduras do bloco. O acordo com a União Europeia, assinado depois de um quarto de século de negociação, entrou em aplicação provisória em maio, mas já deixou um gosto amargo no Paraguai. O presidente Santiago Penha reclamou da divisão das cotas de exportação. Disse que não se trata de capricho, mas de justiça. E aí tocou num ponto incômodo: a integração precisa distribuir infraestruturas, financiamento, tecnologia, mercado e capacidade produtiva. Não pode ser um clube com mesa farta para alguns e conta dividida entre todos. Nesse ponto, a proposta brasileira de fortalecer o Fundo de Convergência Estrutural do Mercosul tem peso político. O Brasil prometeu aportar US$100 milhões por ano ao fundo. É dinheiro para reduzir assimetrias, financiar infraestrutura, ajudar os menores a não ficarem sempre no último vagão. Pode parecer pouco diante das cifras globais, mas na política regional, o gesto importa. Bloco não se faz só com promessas, faz-se com compromissos que saiam do papel. Lula disse mais. Sugeriu que a arquitetura do PIX sirva de base para uma integração financeira do Mercosul. A ideia parece modesta, mas não é. Um sistema regional de pagamentos baseado no PIX pode reduzir custos, facilitar comércio e moedas locais e diminuir a dependência do dólar. Não por acaso, a proposta incomoda. Quem controla os meios de pagamento também controla uma parte da política. A batalha do Mercosul, hoje, não é entre comércio e isolamento. A batalha real é entre integração com projeto próprio e abertura como reflexo condicionado. Entre fazer da América do Sul um bloco, ainda imperfeito, ainda insuficiente, ou aceitar que o continente se eternize como mero fornecedor de commodities. A China apareceu como possibilidade, oferecendo mercado, investimentos, financiamento, uma porta aberta no momento em que Washington volta a tratar a região como seu quintal. A Europa apareceu como promessa e cobrança. Quer acordo, quer acesso, quer previsibilidade. Mas ainda distribui cotas como quem mede a comida no prato alheio. O Paraguai apareceu como lembrete de que os pequenos não querem ser figurantes de uma integração escrita pelos maiores. E o Brasil, com todas as suas contradições, apareceu para lembrar que uma região desse tamanho, sem projeto comum, é apenas território disponível. Ao dizer que ninguém é dono do mundo, Lula pegou num nervo antigo. A América do Sul já teve donos demais. Coroas, impérios, bancos, mineradoras, generais, fundos de investimento, tecnocratas. E memória curta. Ninguém é dono da América do Sul. Que o Mercosul não esqueça disso justamente agora, quando tantos querem reduzir a região a mercado, mina, pasto e zona de influência.
2: As festividades de San Fermín chegam hoje ao seu quarto dia. Na segunda-feira, o lançamento do foguete de artifício chamado Chupinazo inaugurou a festa mais importante de Pamplona, com a presença de milhares de pessoas entre moradores e turistas vestindo o tradicional traje branco e lenço vermelho. A festa conta com 200 horas de atividades, incluindo 8 corridas de touros, shows, fogos de artifício e desfiles que vão terminar à meia-noite do dia 14 de julho. Ontem, 13 pessoas ficaram feridas em uma corrida e foram levadas ao hospital. A edição deste ano marca o 10º aniversário do caso de estupro coletivo conhecido como La Manada, ocorrido durante as festas de San Fermín em 2016.
4: Desejamos que se celebre desde o respeito e, desde logo, livre de violência.
2: A ministra da Igualdade, Ana Redondo, lembrou como o crime despertou a consciência das pessoas para mudar e desejou que as festas deste ano sejam livres de violência contra as mulheres. Na literatura, a escritora portuguesa Lídia Jorge ganha o Prêmio Camões, a mais alta distinção literária em língua portuguesa. O Camões premia a autora pelo conjunto da obra. Nascida em 1946 no Algarve, no sul de Portugal, Lídia Jorge é uma das maiores vozes contemporâneas em português e se destaca por uma vasta obra que explora a condição feminina, a identidade portuguesa e a memória do passado recente. No ano passado, Lídia Jorge já tinha sido reconhecida pelo Prêmio Pessoa. Na Espanha, ela recebeu o prêmio Arcebispo Juan de San Clemente de Narrativas Internacionais em Santiago de Compostela, que destacou a novela Misericórdia, publicada em espanhol pelas editoras La Umbra e La Sociedad.

0: Andrés Hurtado, um turista de 57 anos da região de Múrcia. Ele disse que não foi atraído pela paisagem marítima com um pequeno barco veleiro, mas sim pela moldura. Quando a família se deu conta de que tinha esquecido o quadro, voltou para recuperá-lo e se deu conta de que era tarde demais. Por isso, denunciou o desaparecimento à polícia e a história chegou até Andrés pelos meios de comunicação quando ele buscava informação sobre a obra, pesquisando na internet já em sua casa, no pequeno município murciano de Puebla de Soto, a 500 quilômetros de Sevilha.
1: Quando eu cheguei a Sevilha, abro o móvel e vejo a notícia que roubou o quadro em Sevilha. Digo, pois é que tenho eu.
0: Ao descobrir a notícia, Andrés ligou imediatamente para a Polícia Nacional e avisou que ele tinha em mãos a obra de Joaquim Sorolla. Também disse que ele não havia roubado, mas sim encontrado o quadro apoiado em um vaso na calçada.
1: Me meti por internet, llamé a la subasta, le mandé la foto y seguida me mandaron un documento.
0: Andrés afirmou que antes de saber que o quadro era buscado pela polícia, ele procurou o leilão, mandou a foto e em seguida recebeu um documento dizendo que o quadro era de Sorolla, de 1919, relacionado a uma famosa coleção pintada pelo artista sobre a pesca do atum em Ayamonte. Aquele óleo sobre tela poderia chegar a valer até 150 mil euros.
1: Madre mía, lo que tengo yo aquí. E eu pensando, digo, como diria a gente este quadro a la basura?
0: Ele também disse que cogitou vender o quadro e usar o dinheiro para comprar uma casa. No fim, Andrés ficou sem quadro, sem casa nova, mas com a sensação de dever cumprido. A obra de Joaquim Sorolla já está de volta à sua casa na capital da Andaluzia. E na Copa do Mundo, a seleção espanhola está nas quartas de final após derrotar Portugal por 1-0 na terça-feira à noite. O gol da vitória, marcado aos 91 minutos do segundo tempo, foi de Miquel Merino.
2: E, bueno, apesar de que não é muito forte atacar o espaço, eu tentado e o balão ha ido perfeito para.
0: O meia descreveu que seu gol foi bueno, difícil de emplacar, difícil, mas que o importante é que saiu bem. Antes de vencer Portugal, a Espanha já havia conquistado uma vitória importante contra a Áustria por 3-0 na semana passada em Los Angeles, com dois gols de Mikel Oyarzabal e outro de Pedro Porro. Após desclassificar a Áustria e Portugal, a Espanha avança no Mundial com as melhores estatísticas do torneio. Ainda não perdeu nenhuma partida, nem sofreu gols.
3: O importante é estar e chegar à final. O rival que te corresponda é porque ha hecho mérito suficiente.
0: Luis de la Fuente, técnico da seleção espanhola, afirmou que não importa quem seja o adversário da Espanha na próxima partida. O importante é estar lá e chegar à final. Ele também alertou que o próximo rival será ainda mais difícil do que os rivais da Espanha até agora. Amanhã, a Espanha pega a Bélgica, que derrotou os Estados Unidos após uma grande polêmica envolvendo Donald Trump. O presidente estadunidense afirmou que ligou pessoalmente para o presidente da FIFA, Gianni Infantino, para que o cartão vermelho recebido pelo jogador Folarin Balogun fosse revisto. A sanção que impedia o jogador de jogar foi de fato retirada pela federação e Trump comemorou a decisão. O episódio causou indignação e levantou suspeitas, além de críticas da UEFA, a União Europeia de Futebol e da seleção belga. Infantino, por sua vez, defendeu a independência dos órgãos disciplinares da Federação Internacional. De qualquer forma, os Estados Unidos perderam para a Bélgica, estão fora da Copa do Mundo. As seleções de Cabo Verde e Brasil também foram eliminadas. Cabo Verde deu trabalho para a Argentina, que acabou ganhando por 3-2 no sábado. Mesmo placar contra o Egito nesta terça-feira. Já o Brasil perdeu para a Noruega, que ganhava com 2 gols quando Neymar marcou um pênalti nos acréscimos, em uma partida caótica após as substituições feitas pelo técnico Carlo Ancelotti. O resultado poderia ter sido diferente se a seleção tivesse marcado um pênalti, um outro pênalti perdido pelo meia Bruno Guimarães. Vini Júnior defendeu o colega e a escolha de Ancelotti.
4: É a decisão do Mister Bruno, a gente treina todos os dias ali no treino e ele decidiu pelo Bruno bater o pênalti de hoje, e isso não é pauta, porque eu poderia muito bem ter batido, ter perdido o pênalti também. Esse é o futebol, você pode errar, pode fazer os gols.
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0: Na última sexta-feira, o pior acidente de metrô da Espanha fez 20 anos.
6: Repasamos la actualidad en titulares con una noticia de última hora. Ha descarrilado y volcado un vagón del metro de Valencia, ocurrido a la salida de la estación de Jesús en la línea 1. 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

0: antes da visita do Papa Bento XVI. A tragédia aconteceu a 1:03 da tarde, quando uma composição com mais de 150 passageiros a bordo descarrilou em uma curva ao entrar na estação Jesus. A sequência foi rápida. O funeral de Estado foi celebrado no dia seguinte e, durante a madrugada, a leitura da Caixa Preta foi realizada sem a presença da Justiça. O livro de registros, com o histórico de problemas e incidentes do trem, nunca apareceu. No momento do acidente, o metrô circulava a 80 km por hora, o dobro da velocidade permitida naquele trecho. O maquinista e a inspetora do trem morreram na hora. E antes que as investigações mostrassem os problemas na segurança da linha 1, o maquinista foi culpado pelo governo da época, liderado pelo conservador Francisco Campos, do Partido Popular. Oficialmente, o possível erro fatal do maquinista, o excesso de velocidade, foi considerado a causa do descarrilamento, mesmo com os relatos dos passageiros habituais de que o trem costumava fazer um barulho estranho quando girava naquela curva, mesmo com o registro de outro acidente sem vítimas 2 anos antes na mesma linha. As balizas ou sensores de velocidade nos trilhos para ativação automática de freios foram instaladas no trecho só depois do descarrilamento, um acidente que a Comissão Parlamentar de Inquérito do Governo Valenciano classificaria 1 mês depois de imprevisível e inevitável.
1: O acidente do metrô de Valência en el que murieron 43 personas era inevitable. Este es el dictamen de la comisión de investigación aprobado hoy con los únicos votos a favor del Partido Popular.
0: En agosto de 2006, a Rádio Nacional de Espanha contava que os parlamentares do Partido Popular chegaram a essa conclusão única após somente 4 sessões da comissão e que deram a investigação por encerrada sem apurar supostas responsabilidades políticas sobre a gestão do acidente. Nos tribunais, o silêncio também imperou, com 3 arquivamentos do processo ao longo dos anos. Tudo isso só gerou mais inquietação entre as vítimas e familiares. Foram quase 14 anos de protestos e recursos, até que em fevereiro de 2020, 4 dirigentes da empresa Ferrocarrils de la Generalitat Valenciana, a empresa ferroviária pública que opera as linhas de metrô e bondes da Comunidade Autônoma de Valência, foram condenados a 22 anos de prisão por não terem tomado as medidas necessárias para evitar o descarrilamento.
2: A València, els familiars de les 43 víctimes mortals per l'accident del metro fa 14 anys celebren que finalment hi hagi una sentència condemnatòria contra els responsables.
0: Os 4 condenados nunca foram presos e outros 4 acusados foram absolvidos após um acordo de conformidade assinado pelas vítimas.
3: Uma sensação como se aquele lunes, em realidade, nunca hubiese acabado, em nenhum momento, hasta hoy.
4: Echamos la vista atrás hace 2 años, nadie...
0: Apesar das penas mínimas, vítimas e familiares comemoraram o fato de que, para a justiça, o maquinista deixou de ser o único responsável pelo acidente de metrô no coração de Valência. Hoje, 20 anos depois, Pedro Dias, representante intersindical da FGV, a empresa ferroviária pública de Valência, explica que o sistema de balizas de controle de velocidade nos trilhos precisa de atualização.
5: Se podia haver migrado a outras tecnologias mais avançadas, de maior proteção. E han passado 20 anos e todavía temos tramos na linha 1 e 2 com balizas.
0: Segundo o especialista, em 2006, já havia opções de tecnologia de segurança mais modernas do que as balizas. A Prefeitura de Valência e a Associação de Vítimas do Acidente de Metrô de 3 de Julho restauraram com financiamento coletivo o monumento que foi instalado há 20 anos na superfície do cruzamento onde o acidente subterrâneo aconteceu. A obra Prime Time, da artista alemã Anja Krakowski, mostra 43 relógios brancos que lembram as vítimas e 7 relógios negros que marcam o horário exato do descarrilamento.
6: Atenção, por favor. Os trens e tramvias pararão 1 minuto às 13 horas em recorde aos 43 mortos.
0: Na última sexta-feira, os trens da rede de metrô de Valência pararam por 1 minuto a 1 da tarde, mesmo horário de início da homenagem realizada por vítimas e familiares, que também contou com a Associação de Vítimas da Tempestade Dana de outubro de 2024.
7: Sem verdade, não há justiça possível, portanto, pues está claro o caminho.
8: Que não seamos sempre o último cidadão, o último eslabão da cadena quem paga o pato, não?
0: É impossível evitar paralelismos entre as duas maiores tragédias da história da comunidade valenciana neste século. O desastre da tempestade Dana de outubro de 2024 levou os valencianos a sentirem a perplexidade e impotência provocadas pela tragédia do metrô de 3 de julho de 2006. Como explica Rosa Garrote, que perdeu a sua irmã Maika há 20 anos.
9: O que estamos vendo em estas duas tragédias é a primeira reação é cerrar filas entre eles. Aqui não ha passado nada, não há nenhum responsável, sempre a culpa é de los demás.
0: Além da dor compartilhada entre os afetados pelas duas tragédias, a forma como o governo valenciano lidou com cada situação diante de possíveis consequências judiciais também apresenta semelhanças. Por isso, a Rádio Televisão Espanhola acaba de estrear o documentário Imprevisível e Inevitável, Uma Viagem do Metrô a Dana. O documentário reconstrói o acidente do metrô de Valência de 2006 e traça paralelos com a gestão política da tempestade em 2024, que deixou 230 mortos. São 21 depoimentos de vítimas, técnicos, advogados, jornalistas, material de arquivo e uma análise crítica dos meios de comunicação que revelam padrões como negligência, tentativas de ocultar a verdade e falta de responsabilização.
10: La estrategia comunicativa que siguió el gobierno de Camps fue un éxito. Fue un éxito porque las calles siguieron vacías, no hubo consecuencias.
0: Sergio Moyano, un dos documentaristas, también destaca una diferencia. A estrategia de comunicação do governo de Camps, marcada pelo silêncio institucional, se refletiu em ruas vazias e nenhuma demissão após o acidente do metrô. Já no caso da Dana, a Associação de Familiares de Vítimas conseguiu se organizar imediatamente e mobilizar multidões mês a mês para pedir a continuidade das investigações e a demissão do governador Carlos Mazón, que demorou para atender a emergência gerada pela tempestade. Duas décadas depois, os sobreviventes do acidente do metrô relatam o impacto duradouro daquele fatídico dia, assim como a trajetória jurídica do caso até o reconhecimento de que o acidente não foi nem imprevisível, nem inevitável. O trabalho dos jornalistas Sérgio Moyano e Henrique Paiás, da RTVE, entrelaça memórias para abrir uma reflexão pública sobre a história democrática valenciana e a força da cidadania quando se organiza para exigir verdade, reparação e justiça.
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18: A investigação para este podcast começou no final do verão de 2023. Queríamos saber o que leva uma pessoa a sair de casa, acender um isqueiro e puxar fogo a tudo o que a rodeia.
19: Muitas vezes está sempre a falar dos incendiários, isto e aquilo, mas nunca ninguém vai falar com as pessoas que põem fogo e tentar perceber porquê.
0: Estamos em contato com Sofia da Palma Rodrigues, cofundadora da revista portuguesa Divergente. Ela acaba de vencer em Madrid o prêmio Rei da Espanha de Jornalismo 2026 na categoria Meio Ambiente. Esse prêmio foi pelo trabalho de reportagem País de Incendiários, que a Sofia realizou junto com sua equipe e que está disponível para o público no site da revista Divergente. Bem-vinda à Rádio Exterior de Espanha, Sofia.
20: Olá, obrigada pelo convite.
0: Sofia, a cada verão que começa, o mesmo pesadelo ressurge. Os incêndios são uma preocupação tanto na Espanha como em Portugal. Aliás, Portugal é o país com mais registros de incêndios florestais na União Europeia. E o podcast de vocês é justamente sobre a principal causa do fogo em Portugal, que é o incêndio criminoso. E vocês viajaram por todo o país para tentar entender esse problema. Como foi que vocês decidiram fazer essa viagem tão difícil?
20: Então, o tema deste trabalho surgiu numa tarde em que eu e o Manuel Bivar, que é o outro autor de País de Incendiários, estávamos a olhar para a encosta do Castelo de Marvão, no Alentejo, que tinha acabado de arder. E como em todos os verões em Portugal, todas as notícias falavam dos incêndios e falavam de incendiários e falavam de fogo posto. E surgiu-nos a pergunta sobre o que é que leva uma pessoa a sair de casa e a deitar fogo a tudo o que a rodeia. Porque apesar de se falar muito de incêndios e de incendiários todos os anos, nunca se responde a esta pergunta, que é porque é que as pessoas põem fogo. E foi a partir daí que este trabalho nasceu. Antes de percorrermos o país de norte a sul, aquilo que fizemos foi ir olhar para os números, perceber se esta nossa pergunta tinha algum respaldo naquilo que eram os dados sobre este tema, e aquilo que encontramos também nos surpreendeu, porque depois de olharmos para os números concluímos não só que Portugal é o país da Europa que mais arde em termos absolutos e em termos relativos, relativos, como também que a principal causa da área agredida é fogo posto em incendiarismo. E atenção, quando digo a principal causa da área agredida, não é a principal causa dos incêndios, porque a maioria dos incêndios são causados por outras causas. Mas quando olhamos para a quantidade de área que arde, o responsável por essa quantidade de área agredida é incendiarismo, é fogo posto. E a partir daí surgiu-nos um turbilhão de perguntas, que é: o que é que se passa para que um país tão pequeno seja aquele que mais arde? E o que é que se passa para que o fogo posto seja a principal causa da área agredida? E foi com essa pergunta que nós percorremos o país. Em termos de processo, a primeira coisa que fizemos foi consultar processos em tribunal em várias comarcas do país, do Algarve, no Algarve, no Alentejo, em Trás-os-Montes, e consultar os processos de pessoas acusadas pelo crime de incêndio florestal, tentar perceber o que é que estava ali envolvido, e no fundo tirámos também as moradas e os contactos telefónicos e começámos a ir porta a porta para tentar ouvir estas pessoas e perceber porque é que puseram fogo. E foi assim que tudo começou.
0: Uhum. Vocês partem dessa pergunta que eu acho que vale a pena retomar aqui, né? Que é o que leva uma pessoa a abandonar a sua casa e, sem qualquer explicação aparente, atear fogo em tudo e todos. Eu acho que o podcast é muito valioso porque ele parte de uma indignação comum à maioria das pessoas, né? E eu queria te perguntar se, depois desse processo de investigar, entrevistar vítimas, especialistas, percorrer o país e editar também o podcast, né, tem esse trabalho, se você pode contar pra gente se existe um perfil ou se são vários perfis de pirômanos.
20: Na verdade, a resposta a essa pergunta nem sou eu que a faço. Uhum. Quem faz o perfil dos incendiários em Portugal é uma psicóloga da Polícia Judiciária, que é a Cristina Soeiro, que é provavelmente a pessoa que mais sabe sobre o perfil dos incendiários no nosso país. E o que ela diz é que a grande maioria são pessoas com problemas de saúde mental. Depois, dentro dos distúrbios de saúde mental, há várias características: o isolamento, o encontrarem-se numa região pobre, um evento na vida que tenha despoletado um quadro sintomático mais grave, o alcoolismo, mas tudo acaba por bifurcar de uma questão de saúde mental que atravessa o país e que atravessa muitas das regiões do interior do país onde estes fogos acabam por ser despoletados. Outro dado também muito interessante neste trabalho é que, obviamente, nós somos jornalistas, mas somos cidadãos e somos pessoas também, e partimos para eu com as nossas próprias ideias feitas. Uhum. Pensávamos a questão do fogo posto por interesse, de pessoas que eram pagas para pôr fogo devido a interesses económicos de que determinada região ardesse. Depois de termos falado tanto com a Polícia Judiciária, com a AGIF, como com bombeiros que intervencionam no terreno, percebemos que esse é um mito que caiu por terra. Ou seja, não há qualquer evidência de que o fogo posto em Portugal seja um fogo posto por interesse. Isso não se encontra nos processos em tribunal, não se encontra nos relatórios da PJ, não se encontra junto do discurso dos bombeiros que atuam no terreno, não se encontram junto da GNR que faz as investigações dessas causas. Então, de repente, percebemos também que existe uma dissonância entre aquela que é a mensagem mediática veiculada pelos mídia e a forma também como as pessoas recebem essa mensagem e aquela que é a realidade que os números e que as entrevistas nos mostraram. E eu acho que este é o grande contributo deste trabalho, é que existe uma ideia generalizada sobre incêndios em Portugal baseado num preconceito, vamos chamar-lhe assim, de que muito fogo posto é fogo por interesse, de que as pessoas que põem fogo fazem-no porque são pessoas más, porque querem cometer um crime. E de repente, quando começamos a olhar para a base das coisas e a desmontar as suas causas, percebemos que o tema é muito mais cinzento do que preto ou branco e que existe uma série de fatores que contribuem para este fenómeno. E a questão da doença mental, do abandono do interior, da falta de planeamento do território, da falta de políticas públicas que vão ao encontro destas pessoas e que de alguma forma as façam sentir parte parte da sociedade fazem parte desta equação. Nós não estamos a dizer que é só isto. O que nós estamos a dizer é, de tudo aquilo que todos os anos se fala, isto deveria fazer parte da equação e deveria ser falado também. E mais uma vez, estamos em 2026, Portugal está a arder e eu não vejo uma grande cobertura mediática sobre a principal causa da área ardida no nosso país. Ou seja, eu acho que há um interesse em mostrar o que está a acontecer. A notícia, ela é dada, não é? Há um fogo. Uhum. Há um comunicado que a PJ emite para dizer que há um fogo e quais são as motivações desse fogo, mas depois não há uma cobertura que aprofunde os motivos, não é? No fundo, olhe para a grande fotografia, olhe para os números e tente ir além do discurso pré-formatado que todos os anos é veiculado, porque a questão é essa, para os fogos e para os incêndios, obviamente que se olha e são a abertura de telejornais e é sobre isso que se fala. Agora, o que não se faz é um novo olhar sobre o que é que pode estar a causar isto, além daquilo que todos os anos se repete.
0: Talvez não exista uma estrutura ou um trabalho mesmo, no fim, de investigação, que foi o que vocês conseguiram fazer nessa reportagem O País de Incendiários, né?
20: Sim, eu acho que é preciso olhar para os números. E nós não descobrimos a pólvora, não é? Nós só olhamos para os números. Nós só fizemos duas coisas. Nós olhamos para os números e fomos conversar com pessoas e fomos fazer entrevistas. Eu acho que quando há um incêndio, se calhar mais do que estarmos interessados em explorar a dor da pessoa que está com a casa queimada e estou ali 20 minutos a filmar uma casa queimada, esse tempo poderia ser aproveitado, o tempo dos diretos poderia ser aproveitado para se fazer outro tipo de jornalismo, na minha opinião.
0: Uhum. Sofia, eu queria te perguntar se você consegue tirar alguma conclusão sobre se o problema da piromania parece possível de ser solucionado, né? Porque vamos dizer assim, para o grande público, para mim, como cidadã, parece um problema incontrolável.
20: O problema da piromania em específico, a mim parece-me que... Eu não sei se ele é controlável, mas acho que nunca se tentou controlar. Nunca se tentou controlar porque se parte do pressuposto errado que as pessoas se põem a fogo porque são criminosas. E o controle que se tem feito é um enrijecer das penas para prender criminosos. Se nós mudamos a perspectiva e começarmos a olhar para estas pessoas, ou para a grande maioria delas, como pessoas com problemas de saúde mental, que é aquilo que nos diz a Cristina Soeiro, a investigadora e psicóloga da PJ, nós mudamos completamente a forma como criamos medidas públicas para endereçar este problema. Portanto, eu não faço ideia se há uma solução. Agora, parece-me que nenhuma solução foi tentada sobre este ângulo, de olhar para estas pessoas como pessoas que estão num território abandonado, que os governos sucessivamente abandonaram, que vivem em territórios isolados, sem qualquer resposta ao nível básico de educação, saúde, moradia apropriada, porque é destes contextos que nós falamos. Então, a mim parece-me que responder a essa pergunta, o primeiro passo é endereçar diretamente estes problemas que estão no entorno do perfil dos incendiários identificados.
0: Qual é a história mais difícil que você conheceu quando você estava pesquisando ou viajando para a reportagem País de Incendiários?
20: Eu acho que essa pergunta é sempre muito difícil, mas não foi uma história. Eu acho que, no geral, o que foi difícil foi nós constatarmos que estas pessoas não têm oportunidades. Estas pessoas vivem realmente num território para o qual todos viramos as costas todos os dias e não têm oportunidades de ter uma vida diferente, e que é essa falta de oportunidades que muitas vezes culmina no ato final de pôr fogo. E se olharmos para elas a partir daí, vamos também olhar para o problema de uma outra forma. Agora, obviamente, histórias que me marcaram, histórias de pessoas que nitidamente tinham deficiências profundas desde que eram crianças e acabaram condenadas por um crime de incêndio florestal quando qualquer juiz perceberia que aquela pessoa, quando está a responder, não está a responder com todas as suas capacidades físicas e mentais. Portanto, a constatação de que o sistema e as regras do sistema realmente não servem em todas as realidades é sempre duro. Quando nos confrontamos com isto, porque quer queiramos, quer não, e eu não sou exceção a esta regra, eu faço jornalismo a partir da cidade de Lisboa, e Portugal é muito mais do que a cidade de Lisboa, e eu acho que nós muitas vezes nos esquecemos, jornalistas, governantes, quem cria políticas públicas, de realmente ir ao terreno e perceber o que é que as pessoas estão, qual é a realidade que as pessoas estão a viver ali. E voltando um bocadinho atrás na tua pergunta, eu acho que tentar encontrar soluções passa muito por aí, passa muito por uma fase de escuta, de uma escuta ativa, de realmente irmos ao encontro destes territórios, irmos ao encontro destas pessoas, e tentarmos ouvir o que é que elas têm para dizer, para depois pensar sobre isso. Pensar e tentar encontrar soluções para uma realidade que desconhecemos a partir de um gabinete com ar-condicionado em Lisboa é difícil.
0: E para quem ainda não conhece o trabalho da Revista Divergente, principalmente para quem está fora de Portugal, né? Você pode contar um pouco como surgiu a ideia de fundar a revista e como vocês têm se mantido fiéis à grande reportagem nesses tempos que você mesma relatou, né? São tão difíceis para a comunicação no sentido do financiamento.
20: Então, a Divergente é um projeto de jornalismo de investigação, é uma revista digital. Além de ser publicada online, faz parcerias com os grandes órgãos de comunicação nacionais e internacionais. Quase todos os nossos trabalhos são publicados numa rádio, num grande jornal, num canal de televisão, porque sabemos que o nosso público é um público de nicho e, no fundo, nós queremos fazer chegar as nossas investigações ao público mais alargado possível. De facto, aquilo que fazemos são grandes investigações apenas, não fazemos jornalismo diário, não cobrimos a atualidade, publicamos um grande trabalho por ano, amanhã vamos publicar um novo que é a Fronteira do Medo, uma investigação jornalística sobre o policiamento de bairros guetizados e as pessoas que ali habitam. E no fundo é isso, o nosso jornalismo é um jornalismo aprofundado, feito com tempo e feito por uma equipa multidisciplinar, porque acreditamos que quando trazemos para a mesma mesa, além dos jornalistas, os designers, os programadores, os ilustradores, o resultado final é um resultado muito mais completo, muito mais apelativo e em que podemos aceder às diferentes camadas da história.
0: Conversamos com Sofia da Palma Rodrigues, jornalista e diretora executiva da Revista Divergente. Parabéns pelo prêmio Rede Espanha de Jornalismo, Sofia, e obrigada por atender a Rádio Pública Espanhola.
20: Obrigada pelo convite.
0: A emissão em português se despede por aqui com a música do português Pedro Joia. A gente volta na quinta-feira que vem. Até lá, tchau.